0: relatora da comissão que analisa a medida provisória que acabou com a chamada taxa das blusinhas. Leila Barros adiantou que concorda com o texto da MP, mas vai ouvir os setores produtivos antes de apresentar o relatório que pode ser votado na segunda-feira.
1: É isso que eu quero deixar muito claro, que é uma característica minha de conversar com todos, ouvir a todos, mas o texto inicial que já foi apresentado para nós já nos agrada, mas não abriremos mão de conversar com todos.
0: Já está pronto para a votação na Comissão de Constituição e Justiça o relatório da PEC que reduz a jornada máxima de trabalho de 44 para 40 horas semanais e garante 2 dias de descanso sem redução de salário. O relator, senador Omar Aziz, do PSD do Amazonas, recomendou a aprovação do texto da Câmara e rejeitou as emendas dos senadores. Em audiência no Senado, o presidente da União Geral dos Trabalhadores, Ricardo Patá, defendeu a proposta e criticou a escala de 6 dias de trabalho por 1 de descanso.
2: Não é isso que nós queremos. Nós queremos ter um país cidadão e um país não de castas.
0: Outras notícias sobre o Senado estão disponíveis em senado.leg.br/rádio.
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0: Ótima noite para você, ouvinte da Rádio Senado. Obrigada pela audiência. Eu sou Regina Pinheiro. E na programação musical de Carlos Andrade, a gente ouve Beth Carvalho.

0: pirulitar, então, que chegou a hora.
1: Ô, já era. Já fui!
0: Fui!
2: Acabamos de ouvir Chico Buarque, Zeca Pagodinho, Mulher Faladeira e também Beth Carvalho, Se Você Jurar.
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2: 9:10 em Brasília.
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3: Na sequência, o encontro de Nando Reis e Sebastião Reis.

0: Esse foi o som do grupo Legião Urbana, Tempo Perdido, Rita Lee, Perto do Fogo. Tivemos também Nando Reis e Sebastião Reis, Os Cegos do Castelo.
1: A regulamentação do trabalho dos motoristas de aplicativos é um tema em análise no Congresso Nacional. Enquanto aguarda o Legislativo, o Poder Judiciário julga ação sobre as regras entre os profissionais e as empresas. Repórter Lana Dias.
2: A relação entre motoristas de aplicativo e plataformas é ponto de debate na Justiça e no Parlamento. Enquanto o Supremo Tribunal Federal avalia se existe vínculo empregatício entre as partes, a chamada uberização, o Congresso Nacional analisa propostas sobre direitos trabalhistas da categoria. O Senado já promoveu debate

0: sobre a regulamentação dos serviços por aplicativos, ouvindo representantes das empresas de tecnologia, dos profissionais e de órgãos públicos. Em pronunciamento no plenário, o senador Paulo Paim, do PT do Rio Grande do Sul, defendeu garantia de férias, aposentadoria e outros direitos ao motorista de aplicativo.
1: Que esses profissionais tenham um reconhecimento legal, o acesso à Seguridade Social com equilíbrio e justiça. O trabalho por aplicativo não pode ser sinônimo de precarização. Tem de ser sinônimo de oportunidade, de inclusão, de valorização do ser humano.
0: A Câmara dos Deputados analisa um projeto de lei complementar elaborado pelo Poder Executivo, que reconhece a categoria como trabalhadores autônomos por plataforma. O texto prevê remuneração mínima por hora trabalhada, inscrição no regime geral da Previdência Social e jornada de trabalho máxima de 12 horas por dia. Nesse caso, as empresas ficariam impedidas de exigir exclusividade. A Pesquisa Nacional por Amostras de Domicílios do IBGE apontou que, em 2024, 1 milhão e 700 mil pessoas trabalhavam por meio de aplicativo. A maior parte atuava no transporte de passageiros, seguida de entrega de comida e produtos.
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3: Em Brasília, 9:28.
4: Agora você ouve Elba Ramalho.

0: Aqui na Rádio Senado, você ouviu Simone Guimarães, Maria Solidária, Boca Livre, Quem Tem a Viola e também Elba Ramalho, Dia Branco.
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0: Agora em Brasília, 9h38.
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3: Fique agora.

0: Você ouviu Mundo Livre, S.A. Melô das Musas, Malu Magalhães e Preta Gil, Deixa Menina. Antes, Jorge Benjor, Chove Chuva.
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0: Agora em Brasília, 9h52.
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4: Medida que amplia crédito a trabalhadores por aplicativo segue para análise dos deputados.
8: Entregadores e motociclistas que trabalham por aplicativos terão de comprovar pelo menos 6 meses de cadastro na plataforma e um mínimo de 100 corridas ou entregas.
4: Jornada de trabalho de 40 horas semanais está perto da primeira votação pelos senadores. Eu sou Regina Pinheiro e este é o Boletim.leg. Com relatório aprovado em comissão de parlamentares, a nova linha de crédito para quem trabalha por aplicativo aguarda confirmação pelos plenários da Câmara e, em seguida, do Senado. Detalhes com a repórter Patrícia Oliveira.
8: No caso dos motociclistas, o dinheiro poderá ser usado na compra de motocicletas, motonetas e ciclomotores novos. Também poderão ser financiadas motos e bicicletas elétricas, além de equipamentos e infraestrutura ligados à atividade. O relatório aprovado incluiu também o transporte escolar e definiu ações específicas para profissionais mulheres e pessoas com deficiência. Para a presidente da comissão, senadora Leila Barros, do PDT do Distrito Federal, a medida provisória ajuda a melhorar as condições de trabalho desses profissionais.
9: Para milhões de brasileiros, o veículo não é um bem de consumo, é um instrumento de trabalho. É o que coloca comida na mesa e sustenta uma família.
8: Para ter acesso ao financiamento, entregadores e motociclistas que trabalham por aplicativos terão de comprovar pelo menos 6 meses de cadastro na plataforma e um mínimo de 100 corridas ou entregas. Cada beneficiário poderá financiar apenas

0: Um veículo.
1: A proposta de emenda à Constituição da Câmara dos Deputados, que diminui a jornada de trabalho para 40 horas semanais, está perto da primeira votação pelos senadores. Até agora, diferentes opiniões marcaram os debates sobre o texto, que deve seguir sem alterações pelo relator no Senado. Repórter Bruno Lourenço.
2: Em sessão no Senado Federal, o presidente da União Geral dos Trabalhadores, Ricardo Patá, afirmou que categorias como a dos comerciários mal têm tempo de ver a família por conta da escala de 6 dias de trabalho por apenas um de descanso, e defendeu a PEC.
3: Não é isso que nós queremos. Nós queremos ter um país cidadão e um país não de castas.
2: Já o presidente da Federação do Comércio de Bens, Serviços e Turismo do Estado de São Paulo, Ivo Dallacqua, alertou que não existe uma única realidade empresarial e a redução da jornada deveria acontecer por meio de negociação coletiva.
4: O pequeno comércio do interior enfrenta desafios diferentes daqueles de uma empresa exportadora. As necessidades do comércio atacadista não são as mesmas do varejista.
2: De acordo com o texto já aprovado na Câmara dos Deputados, a transição será gradual. 2 meses após a promulgação da futura emenda constitucional, o teto da jornada semanal cairá para 42 horas com 2 dias de folga. Ao final de um ano, o limite máximo será fixado definitivamente em 40 horas semanais.
1: Uma proposta atualiza a lei do Disque Idoso para ampliar a atenção aos que têm 60 anos ou mais. Repórter Marcela Cunha.
5: Um novo projeto apresentado pelo senador Paulo Paim, do PT do Rio Grande do Sul, atualiza essa lei e amplia as funções do serviço. Além de receber denúncias, o Disque 100 deverá orientar a população idosa sobre direitos, benefícios, programas e serviços públicos. Para Paim, a falta de informação aumenta a vulnerabilidade dos idosos.
3: A população idosa é a mais afetada pelos golpes financeiros hoje no Brasil. A falta de informação, de acesso às novas ferramentas, de tecnologias e também de fiscalização provocam a fragilidade no sistema e deixa essa população desprotegida.
5: O projeto ainda aguarda o encaminhamento para as comissões que vão analisar a proposta.
1: Termina nesta segunda-feira, 31 de agosto, o prazo para que o governo envie ao Congresso Nacional a proposta de orçamento de 2027. A primeira etapa é a análise pela Comissão Mista de Orçamentos, formada por deputados e senadores. O texto deve levar em conta o que prevê a Lei de Diretrizes Orçamentárias, que ainda aguarda votação pelo Congresso. Porém, o governo já anunciou que deve propor um salário mínimo de R$ 1.741 para o próximo ano. 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
1: Em Brasília, pontualmente, 10 horas.
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1: Olá, boa noite. Esta é a Rádio Senado e eu sou Regina Pinheiro. Na programação musical de Carlos Andrade, a gente ouve Matheus Aleluia, Thiago França, Lena Barrulli e Pastoras do Rosário.

0: Acabamos de ouvir Baiana System e Chico César, Brasiliana. Antes, Matheus Aleluia, Thiago França, Lena Barrulli e Pastoras do Rosário, Pimenta Mumuila.
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2: Em Brasília, 10 e 10.
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2: O voto feminino foi uma conquista que não veio fácil. 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O deputado Pedro Américo fez um discurso incisivo.
3: A mulher normal não é a que vai às assembleias políticas defender os direitos da coletividade, mas a que fica no lar para a tranquilidade da família e a felicidade social.
2: De tempos em tempos, o tema voltaria à pauta, mas o machismo falaria sempre mais alto. 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
4: Na sequência, Daniela Mercury.
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0: Essa foi Vanessa Rangel, Palpite, Jota Quest, Fácil, Ainda Tivemos, Daniela Mercury, Toda Forma de Amor.
1: Já está na Comissão de Agricultura o projeto que define o 13 de setembro como o Dia Nacional da Cachaça. A ideia é celebrar a bebida tipicamente brasileira e chamar a atenção da sociedade sobre a dimensão econômica do setor e da importância de sua regulamentação e controle. Repórter Alexandre Campos.
2: Foi em 13 de setembro de 1661 que a coroa portuguesa autorizou a produção e comercialização da cachaça no Brasil, após várias tentativas de proibição. Atualmente, um decreto estabelece que a cachaça é o nome típico e exclusivo da aguardente de cana produzida no Brasil, com graduação alcoólica de 38% a 48% em volume a 20 graus. No plano internacional, a expressão cachaça do Brasil, restrita aos produtores estabelecidos no país, é protegida e só pode ser usada para indicar o produto que atenda a essas regras. Segundo Vicente Bastos, presidente da diretoria executiva do Instituto Brasileiro da Cachaça, são pouco mais de 1.500 produtores em todo o país e cerca de 600 mil empregos diretos e indiretos.

0: diretos. Para ele, a aprovação do projeto vai colocar em evidência o tamanho dessa indústria e a importância de sua regulamentação e controle.
1: A trajetória da cachaça, ela tem que ser para sua crescente formalização. Isso, assim, todo brasileiro tem que, ao encontrar uma garrafa que não tenha procedência definida, ele tem que recusar, né? Os comerciantes têm que saber que não podem comercializar produtos que não têm um registro oficial, que não existe, que não tem o responsável, né?
0: O projeto que institui o Dia Nacional da Cachaça está na Comissão de Agricultura, onde aguarda o relatório da senadora Tereza Cristina, do PP de Mato Grosso do Sul.
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3: 10:28 em Brasília.
4: Boa noite, você ouve Zé Ramalho.

0: Esse foi Alceu Valença, Bicho Maluco Beleza. A Melinha foi Deus que fez você e ainda Zé Ramalho, Táxi Lunar.
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0: Agora em Brasília, 10h41.
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6: Agora você ouve Nausete.

0: Acabamos de ouvir Zélia Danca nos lençóis desse reggae. André Bujanra e Luiz Caldas têm Luz na Cauda da Flecha e também Naozete, Atração Fatal.
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2: Dez e 57 em Brasília.
3: O capítulo rock desta semana destaca a obra de Eric Burdon, uma das vozes mais marcantes da chamada Invasão Britânica, que tomou as paradas mundiais na década de 1960. Vocalista e fundador do The Animals, Burdon completou 85 anos em maio e continua na ativa com uma carreira solo em que mistura blues rock, soul, funk e rhythm and blues. Capítulo rock com Eric Burdon aqui na Rádio Senado.
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2: Em Brasília, pontualmente, 11 horas.
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Olá, pessoal. Este é o Improviso que está no ar. Eu sou Flávio de Matos, o produtor e apresentador de seu programa de Choro Jazz. O choro da saxofonista Danielle Spielman abriu o programa desta noite. A peça se chama Anna Tilda e foi escrita em homenagem a outra saxofonista, a israelense Anat Cohen, que também é louca pelo choro brasileiro. Anat Cohen faz participação especial tocando a clarineta nesta faixa. Essa é uma das peças do álbum A Afinidade, que Danielle Spielman lançou em finais de 2018. O disco está formado por composições próprias, toda rememorando um afeto e uma afinidade. Cada tema está dedicado a uma pessoa de suas relações, parentes, amigos ou músicos de sua banda, como ela explica, afinidades de toda uma vida. Danielle estudou piano, violão e guitarra ainda pequena. Aos 17 anos, descobriu que o saxofone era seu instrumento. Dedicou-se ao estudo de todas as suas variações, do tenor ao soprano, voltando-se ainda para a clarineta e a flauta. Ao mesmo tempo, ela descobriu o choro como sua expressão, junto com os sopros que com ele se afinavam. A carreira profissional de Danielle Spielman começou com o grupo carioca Rabo de Lagartixa,

artista, que foi expoente do choro jazz na Renascença da Lapa nos anos 90. Mas a saxofonista ficou conhecida em todo o Brasil no período em que conduziu a banda feminina do programa Altas Horas na TV Globo. Professora, doutora, pesquisadora da música popular brasileira, Daniela Spielmann fez a tese de mestrado sobre o saxofonista Paulo Moura. No doutorado, ela estudou o samba de gafieira. Essa é a praia em que ela se movimenta. Vamos a seguir ouvir Daniela Spielmann e seu grupo em Lobo Guará, composição dedicada ao violinista de sua banda, Domingos Teixeira. Depois, Receita de Samba, de Jacó do Bandolim, peça que está em seu primeiro disco solo, Brazilian Breath, editado em 2002. Fechando o bloco, teremos mais uma do CD Afinidade. É o tema No Rastro. Daniela Spielmann nos saxes, Xande Figueiredo na bateria, Domingos Teixeira nos violões, Rodrigo Vila no baixo, Sheila Zaguri no piano e Anna Tcon na clarineta. Vamos ouvir.

0: A primeira foi Lobo Guará, depois Receita de Samba e a última No Rastro, todas com a saxofonista Daniela Spielmann. Este é o Improviso com o Choro e o Jazz do Brasil.
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2: Agora em Brasília, 11:18.
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0: O Improviso está de volta. Eu sou o Flávio de Matos e hoje estamos escutando a saxofonista, compositora, arranjadora e pesquisadora Daniela Spielmann. Daniela Spielmann conta que não pensava em fazer da música sua profissão. Era uma estudante de história que gostava de tocar choro com os amigos da universidade. Foi assim que surgiu seu primeiro grupo, o Rabo de Lagartixa, fazendo o choro renascer de seu esquecimento. Tocando na Lapa, no Rio de Janeiro, ela foi pesquisar a fundo as raízes da música urbana carioca. Redescobriu o samba de gafieira, a música para se dançar nos salões tradicionais do bairro. Transferiu-se para o curso de música da Unirio e a gafieira foi o tema de sua tese de doutorado. Suas composições trazem todas essas influências e ela mistura tudo com a liberdade e o improviso do jazz. Com Daniela Spielmann e sua banda, vamos escutar o tema Chan Chan, dedicado a seu baterista Chan de Figueiredo. Depois, seu Silva, que ela compôs em homenagem a seu pai, Raul Spielmann. São peças do álbum Afinidade, de 2018. Depois teremos sua versão para Isto Aqui O Que É, de Ari Barroso, com vocal de Mariana Leporassi. É uma faixa de seu álbum de 2002, Brazilian Breath. Fechando o bloco, mais uma do álbum Afinidade. É o tema que Daniela dedicou à sua mãe, Regina Spielmann, Rachim. Daniela faz os saxes e as flautas, além de assinar os arranjos. Com ela estão Chan de Figueiredo na bateria, Domingos Teixeira nos violões e Rodrigo Vila no baixo. Vamos lá, André, rodando.

0: Ouvimos primeiro os temas Chanchan e Seu Silva, peças do álbum Afinidades, que Daniela Spielmann lançou em 2018. Depois foi Isto Aqui O Que É, de seu álbum de 2002, Brazilian Breath. E a última outra faixa de Afinidades, Rachim. Este é um improviso com o samba, o choro e o jazz do Brasil.
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2: 11:39 em Brasília.
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5: O Improviso está de volta com o Choro Jazz de Daniela Spiel. O grupo instrumental Rabo de Lagartixa foi a primeira experiência profissional de Spielmann. Foi um dos expoentes do renascimento do choro e do samba tradicional na Lapa, no Rio de Janeiro. O Rabo de Lagartixa gravou seu primeiro álbum em 1998, o Quebra-Queixo. No repertório desse disco, clássicos do samba e do choro, além de novas composições que refletiam este clima de renascimento. Do Quebra-Queixo, vamos escutar a seguir o clássico de Baden Vinícius, Formosa. O Rabo de Lagartixa tem Daniela Spielmann nos saxofones, Marcelo Gonçalves no violão de sete cordas, Alessandro Valente no cavaquinho, Alexandre Brasil no baixo e Beto Cases na percussão. No vocal, uma participação muito especial que vocês vão identificar imediatamente por seu estilo único. Depois teremos mais uma peça do álbum Afinidades. Prodigão, tema dedicado ao músico Rodrigo Vila, o baixista nesse projeto. Em seguida, teremos ainda a homenagem ao Malandro, que está no álbum Brazilian Bliss de 2002. Nesta, o vocal fica por conta de Mariana Leporassi. E fechando o bloco, 220 volts, também do álbum Afinidades.

pela ordem. O grupo de Danielle Spielmann, Rabo de Lagartixa, em Formosa. Com destaque para os vocais da grande guerreira Elza Soares. Depois, Danielle Spielmann em Prodigão, Homenagem ao Malandro, com vocais de Mariana Leporaz, e 220 volts. Essa peça do álbum Afinidades, de 2018. E até aqui você esteve com o improviso e o choro jazz da compositora, arranjadora, saxofonista Danielle Spielmann. Improviso tem produção e apresentação de Flávio de Matos. Trabalhos técnicos de edição e montagem

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1: Em Brasília, 11h59.
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4: Em Brasília, pontualmente, meia-noite.
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4: Um ótimo sábado para você que ouve a Rádio Senado. Eu sou o Thiago Medeiros e apresento a você, a partir de agora, a programação musical de Gilberto Amorim. Vamos ouvir Wilson Simonal.

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1: Acabamos de ouvir Fernanda Abreu, Baile da Pesada. Seu Jorge, Sábado à Noite. Wilson Simonal, Samarina.
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1: Agora em Brasília, 12:30.
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4: 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Ele pode ser usado somente em frases como "o atleta literalmente tropeçou e caiu na linha de chegada", por exemplo.
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Um ótimo sábado para você que ouve a Rádio Senado em Brasília e Aracaju. Obrigado pela sintonia. Fique agora com Elis Regina.

0: Encerramos o bloco com Paula Lima, Deguste, Blitz, Você Não Soube Me Amar, Elis Regina, Aprendendo a Jogar.
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2: Em Brasília, 00h24.
3: 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Uma das vozes mais marcantes da chamada Invasão Britânica, que tomou as paradas mundiais na década de 1960. Vocalista e fundador do The Animals, Burdon completou 85 anos em maio e continua na ativa com uma carreira solo em que mistura blues rock, soul, funk e rhythm and blues. Capítulo Rock com Eric Burdon, aqui na Rádio Senado.
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0: Abrindo o bloco, Sérgio Mendes e Will.i.am.

0: Você ouviu Roupa Nova, É Tempo de Amar, Paulo Morelenbaum, Berimbau, Sérgio Mendes e o UIM, Água de Beber.
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5: Você pode nunca ter ouvido Ronaldo Bastos cantando, mas com certeza já ouviu alguma música que ele ajudou a fazer.
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5: Parceiro de composição de nomes como Milton Nascimento, Lô Borges e Beto Guedes, o poeta e letrista niteroiense Ronaldo Bastos é um dos nomes mais importantes do movimento musical mineiro Clube da Esquina, autor das letras de Trem Azul, Cais, Nada Será Como Antes, Cravo e Canela, Nuvem Cigana, entre outras.
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5: Além dos versos de 6 canções do lendário álbum Clube da Esquina, lançado em 1972 por Milton Nascimento e Lô Borges, Ronaldo foi responsável também pela produção do disco, que figura entre os mais importantes da história da música brasileira. Mas a contribuição do artista para a MPB vai muito além. Gravado por nomes como Elis Regina, Gal Costa, Chico Buarque, Simone e Ney Matogrosso, Ronaldo Bastos também escreveu músicas com Tom Jobim, Caetano Veloso, Guilherme Arantes, Marina Lima, Flávio Venturini, Lulu Santos e vários outros.
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5: Dentre as diversas parcerias, destaca-se a com Celso Fonseca, músico carioca com quem Ronaldo Bastos lançou 4 álbuns e assinou mais de 40 músicas.
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5: Como se não bastassem as célebres letras e as notórias parcerias, o compositor também produziu discos de artistas importantes da MPB, como Toninho Horta, Gonzaguinha, Nana Caymmi e Beto Guedes.
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5: Isso sem falar que nos anos 1990, Ronaldo Bastos criou o próprio selo fonográfico, o Dubas Música, que ajudou a revelar talentos como Pedro Luiz e a Parede e Lan Lan, e editou discos de nomes consagrados como Marcos Valle e Elza Soares.
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5: Agora ficaremos com um clássico da MPB que Ronaldo Bastos ajudou a compor. A canção Fé Cega, Faca Amolada, nas vozes de Milton Nascimento e Beto Guedes.

0: Você ouviu Milton Nascimento e Beto Guedes na gravação de 1975 da música Fé Cega, Faca Amolada, composta por Milton em parceria com o poeta e letrista Ronaldo Bastos.
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3: Agora em Brasília, 12:45.
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3: Um ótimo sábado para você que ouve a Rádio Senado em Boa Vista e Belém. Obrigado pela sintonia. Abrindo mais um bloco musical, Tião Carvalho.

0: Encerrando mais um bloco musical, Luiz Gonzaga, O Fole Roncou, Benito de Paula, Sanfona Branca, Cristal, Coco do M e Tião Carvalho, Matuto Transviado.
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0: Agora em Brasília, pontualmente, uma hora.
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0: Ótimo sábado para você. Esta é a Rádio Senado e por aqui seguimos com programação musical de Gilberto Amorim. Vamos ouvir Sandra de Sá.

0: Acabamos de ouvir Daniela Mercury, Banzeiro. Pepeu Gomes, Fazendo Música, Jogando Bola. Sandra de Sá, Guarde a Minha Voz.
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0: Agora em Brasília, 1:12. 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
1: Um ótimo sábado para você que ouve a Rádio Senado em Campo Grande e Cuiabá. Obrigado pela sintonia.

0: Encerramos o bloco com Tulipa Ruiz, Sama Uma, Mombojó, Duas Cores, Letrux, Coisa Banho de Mar.
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0: Agora em Brasília, 1 hora e 26 minutos.
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0: Abrindo o bloco, Trio Nordestino.

0: Você ouviu o Mestre Ambrósio, Caçada, Flávia Bittencourt, Escavucando o Nada, Trio Nordestino, Vamos Fugir.
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0: Agora em Brasília, 1h39.
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3: Um ótimo sábado para você que ouve a Rádio Senado em Fortaleza e Florianópolis. Obrigado pela sintonia. Abrindo mais um bloco musical, Eliane Elias.

0: Encerrando mais um bloco musical, Cris Delano, Sonho de Válvulas, Carla Sabá e Roberto Menescal, O Barquinho, Eliane Elias, Bananeira.
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0: Agora em Brasília, 1h49.
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0: 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Na Rádio Senado, você ouve Nana Caymmi.

0: Na Rádio Senado, ouvimos Celso Fonseca, O Tempo Não Passou. Nana Caymmi, Novo Amor.
1: Em Brasília, pontualmente, 2 horas.
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0: Um ótimo sábado para você. Eu sou o Thiago Medeiros e sigo em sua companhia apresentando a programação musical de Gilberto Amorim. Vamos ouvir Renato Brás.

0: Acabamos de ouvir Cambada Mineira. Resposta: Nazaré Pereira, Riacho do Navio. Renato Brás, Outro Quilombo.
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0: Agora em Brasília, 2:11.
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0: Um ótimo sábado para você que ouve a Rádio Senado em João Pessoa e Macapá. Obrigado pela sintonia. Fique agora com Erasmo Carlos e Marisa Monte.

0: Encerramos o bloco com Nenhum de Nós, Astronauta de Mármore, Vanessa da Mata, Por Onde Ando Tenho Você, Erasmo Carlos e Marisa Monte, Mais Um na Multidão.
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0: Agora em Brasília, 2h22.
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0: Abrindo o bloco, Nelson Sargento e Dona Ivone Lara.

0: Você ouviu MPB 4, Primavera, Nilce Carvalho, Cavalo de São Jorge, Nelson Sargento e Dona Ivone Lara, Nas Asas da Canção.
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0: Em Brasília, 2 horas e 34 minutos.

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3: Um ótimo sábado para você que ouve a Rádio Senado em Manaus e Maceió. Obrigado pela sintonia. Abrindo mais um bloco musical, Lili Araújo e João Donato.

0: Encerrando mais um bloco musical, Jagano, Fim de Tarde, Bebel Gilberto, Cada Beijo, Lili Araújo e João Donato, Não Tem Nada Não.
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0: Em Brasília, 2h47.
2: 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Vocalista e fundador do The Animals, Burdon completou 85 anos em maio e continua na ativa com uma carreira solo em que mistura blues rock, soul, funk e rhythm and blues. Capítulo rock com Eric Burdon aqui na Rádio Senado.
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0: Na Rádio Senado você ouve Scalene.

0: Na Rádio Senado, ouvimos Itamar Assunção e Isca de Polícia, Fico Louco, Ana Canhas, Hoje Nunca Mais, Scalene, Entrelaços.
1: Agora em Brasília, pontualmente, 3 horas.
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0: Um ótimo sábado para você que ouve a Rádio Senado. Eu sou o Thiago Medeiros e sigo em sua companhia apresentando a programação musical de Gilberto Amorim. Vamos ouvir Zé Rodrigues.

0: Acabamos de ouvir Jorge Maltner, Maracatu Atômico, Vanderleia, Beck em Bahia, Zé Rodrigues, Soy Latino-Americano.
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0: Em Brasília, 13:11.
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0: Um ótimo sábado para você que ouve a Rádio Senado em Porto Velho e Natal. Obrigado pela sintonia. Fique agora com Marina Lima.

0: Encerramos o bloco com Rita Lee, Lança Perfume. Paralamas do Sucesso, Mensagem de Amor. Marina Lima, Preciso Dizer que Te Amo.
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2: Agora, 13h25 em Brasília.

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2: Abrindo o bloco, Martins.

0: Você ouviu Ana Carolina, Garganta, Thiago York e Duda Beach, Tangerina, Martins, Jardim da Fantasia.
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2: Em Brasília, são 3 horas e 36 minutos.
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1: O Brasil ganhou sua primeira senadora negra em 1981. Laélia de Alcântara, uma médica obstetra baiana que trabalhava no Acre. Ela chegou ao Senado no fim da ditadura militar pelo PMDB, partido de oposição, e não hesitou em denunciar o racismo e defender a igualdade entre homens e mulheres. Um detalhe curioso, no juramento de posse, precisou se declarar senador no masculino. A trajetória de Laélia abriu caminho para outras senadoras negras, como Benedita da Silva e Marina Silva.
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3: Um ótimo sábado para você que ouve a Rádio Senado no Rio de Janeiro e em Rio Branco. Obrigado pela sintonia. Abrindo mais um bloco musical, Cláudio Zoli e Arthur Maia.

0: Encerrando mais um bloco musical, Tim Maia, O Descobridor dos Sete Mares. Lady Zu, A Noite Vai Chegar. Cláudio Zoli e Arthur Maia, Luz.
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0: Agora em Brasília, 3h50.
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0: Na Rádio Senado você ouve Os Ipanemas e Áurea Martins.

0: Na Rádio Senado, ouvimos Fabiana Cosa, O Samba é Meu Dom, Os Ipanemas e Áurea Martins, Festa Indigesta. Em Brasília, pontualmente, 4 horas.
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0: Um ótimo sábado para você que ouve a Rádio Senado. Eu sou o Thiago Medeiros e sigo em sua companhia apresentando a programação musical de Gilberto Amorim. Vamos ouvir Edu Lobo.

0: Acabamos de ouvir Chico Buarque, Construção, Nara Leão, O Negócio é Amar e do Lobo, A Moça do Sonho.
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0: Agora em Brasília, 4:17.
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3: Eu não assisti o jogo ontem. 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Segundo a gramática, o verbo assistir sem preposição significa dar assistência a. 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Assim, eu não assisti ao jogo ontem. Assistir também pode significar ser de direito, e neste caso também exige preposição. Por exemplo, assiste ao trabalhador o direito de greve.
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0: Um ótimo sábado para você que ouve a Rádio Senado em Teresina e São Luís. Obrigado pela sintonia. Fique agora com Felipe Cordeiro.

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0: Encerramos o bloco com Otto, Pra Ser Só Minha Mulher, Dona Onete e Francisco Elombre, Olha a Chuva, Felipe Cordeiro, Já É.
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2: Em Brasília, 4 horas e 30 minutos.
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0: Abrindo o bloco Lobão.

0: Você ouviu Nunes e Reis do Nada, Vai Dar Bom, Adriana Maciel, Bandeira, Lobão, Noite e Dia.
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0: Agora em Brasília, 4h42.
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0: Um ótimo sábado para você que ouve a Rádio Senado em Macapá e Brasília. Obrigado pela sintonia. Abrindo mais um bloco musical, Roberta Sá.

0: Encerrando mais um bloco musical, Rômulo Frois, Manda Chamar. Célia Mara, Caçador de Almas. Rodrigo Campos, Meu Samba Quer Se Dissolver. E Roberta Sá, Samba de Um Minuto.
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0: Agora em Brasília, pontualmente 5 horas.
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1: Um ótimo sábado para você que ouve a Rádio Senado. Eu sou o Thiago Medeiros e sigo em sua companhia apresentando a programação musical de Gilberto Amorim. Vamos ouvir Castelo Branco e Duda Beat.

0: Acabamos de ouvir Bala Desejo, Passarinha, Castelo Branco e Duda Beat, Me Namora.
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2: Agora em Brasília, 5:09.
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0: Um ótimo sábado para você que ouve a Rádio Senado em Maceió e Aracaju. Obrigado pela sintonia. Fique agora com Isa e Ivandro.

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1: Encerramos o bloco com Xênia França e Rico Dalazan, Já É, Emicida, São Pixinguinha, Isa e Ivandro, Mopas.
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1: Agora em Brasília são 5h20.
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1: Em seus primeiros 150 anos de existência, o Senado foi composto apenas de homens. A situação mudou em 1979, com a posse da senadora Eunice Miquiles, uma ex-professora e ex-deputada estadual do Amazonas. A primeira senadora foi recebida pelos colegas com flores, chocolates e poemas. No primeiro discurso, ela disse que levaria um olhar novo para o Senado.
2: Vou trazer a ótica feminina à análise dos problemas brasileiros. As mães e donas de casa desejam ser ouvidas.
1: A segunda senadora foi Laélia de Alcântara, uma médica saída do Acre que chegou à casa em 1981.
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4: Abrindo o bloco, Lisa Ono.

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0: Você ouviu Luciana Mello, Assim Que Se Faz, Wilson Simonal, Samarina, Lisa Ono, Palpite Infeliz. Em Brasília, 5h34. 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
2: Um ótimo sábado para você que ouve a Rádio Senado em Manaus e Belém. Obrigado pela sintonia. Abrindo mais um bloco musical, Seu Mar.

0: Encerrando mais um bloco musical, Carlos Valverde, Voo pra Chapada. Carlos Malta e Pife Moderno, Assum Preto e Asa Branca. Seu Mar, Gírias do Norte.
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0: Agora, 5h48 em Brasília.
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0: Na Rádio Senado você ouve Almério.

0: Na Rádio Senado, ouvimos Rodrigo Amarante, Tuyo, Igor de Carvalho e Alice Caymmi, Com Todo o Meu Amor. Almério, Amor, Amor.
1: Em Brasília, 6 horas.
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4: Olá, eu sou Marluce Ribeiro e na próxima hora, seguindo a programação de Guilherme Michelucci, você fica com a Hora de Ouro e vai conferir a grandiosidade da música brasileira, só com canções da Era do Rádio, lançadas

nos anos de 1930 e 1950. Assim, nesta edição, teremos sucessos como Brasil Pandeiro com Anjos do Inferno, No Rancho Fundo com Silvio Caldas, O Bonde de São Januário com Ciro Monteiro e muito mais. E, para começar, você ouve Aurora Miranda e André Filho.

0: Nesse bloco, você ouviu Zilá Fonseca, de Aloysio Silva e Francisco Malfitano, Sonho de uma Noite de Verão, de 1940. Jararaca e Ratinho, de Jararaca e José Marcílio, Lacraia, de 1943. Também Joel e Gaúcho, de Fernando de Castro Barbosa, Joia do Brasil, gravação de 1937. E ainda Aurora Miranda e André Filho, de André Filho, Cidade Maravilhosa, clássico gravado em 1934. Não saia daí, no próximo bloco tem mais Hora de Ouro para você.
1: O Congresso Nacional vai analisar mais uma medida provisória editada pelo governo para tentar conter o impacto do conflito no Oriente Médio sobre os preços dos combustíveis no Brasil. A MP destina R$ 3,152 milhões para ajudar a reduzir os efeitos da alta dos preços do petróleo. O dinheiro será repassado como ajuda financeira do governo a produtores e importadores de gasolina, diesel, gás de cozinha e querosene de aviação.
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1: Em Brasília, 6h14.
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0: Agora, na sua Hora de Ouro, Cascatinha Inhana.

0: Essa foi Dalva de Oliveira, de Mário Rossi, Marino Pinto, Que Será, de 1950. Antes, Nelson Gonçalves, de Erivelto Martins, e Davi Nasser, Carlos Gardel, de 1954. E abrindo a sequência, Cascatinha em Ana, clássico de Sebastião Radier, adaptado por Pedro de Almeida, Rolinha, gravação de 1951. Logo após o intervalo, você vai relembrar sucessos gravados por Anjos do Inferno, Ademil de Fonseca e Carmen Miranda, e ainda com Dorival Caymmi, aqui na sua Hora de Ouro. Eu volto já!
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2: Em Brasília, 6h25.
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0: Muito bom ter você com a gente, relembrando clássicos da época dos disquinhos Goma Laca, 78 rotações, na sua Hora de Ouro, que traz agora Carmen Miranda e Dorival Caymmi.

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0: Você acabou de ouvir Anjos do Inferno, de Assis Valente, Brasil Pandeiro, de 1941. Antes, Ademil de Fonseca, de Geraldo Medeiros e Nestor de Oliveira, Xenhenhen, de 1945. E ainda, Carmen Miranda e Dorival Caymmi, de Dorival Caymmi, A Preta do Acarajé, de 1939. Faremos agora um breve intervalo e, na sequência, você vai ouvir Silvio Caldas, Calbi Peixoto e Dircinha Batista aqui na sua Hora de Ouro. Continue com a gente.
1: Em Brasília, 6h36.
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6: Obrigada pela sintonia. Na Hora de Ouro você ouve Silvio Caldas.

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0: Nesse bloco, você ouviu Dircinha Batista, de José Maria de Abreu e Jair Amorim, Uma Palavra, de 1953. Ouviu também Calbi Peixoto, de Hélio Ramos e RG de Melo Pinto, Ando Sozinho, também de 1953. E ainda Silvio Caldas, de Ari Barroso e Lamartine Babo, no Rancho Fundo, clássico gravado em 1939. E no próximo e último bloco da Hora de Ouro, você vai ouvir Ciro Monteiro, Geraldo Pereira e Marlene.
1: O Senado pode analisar nas próximas semanas três projetos já aprovados pela Câmara. Dois tratam de futebol. Um reconhece o esporte como manifestação da cultura nacional e patrimônio cultural imaterial. O outro incentiva o futebol profissional feminino e combate a discriminação de gênero. O terceiro projeto cria regras para o uso de pontos e milhas de programas de fidelidade, inclusive com possibilidade de venda ou conversão em dinheiro. Se aprovados sem mudanças, os textos seguem para a sanção presidencial. Em Brasília, 6h49.
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0: Abrindo este último bloco da Hora de Ouro, você fica com Ciro Monteiro.

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0: Ouvimos Marlene, de Luiz Gonzaga e Humberto Teixeira, Dona Vera Tricotando, de 1950. Geraldo Pereira, em parceria com Arnaldo Passos, Ministério da Economia, de 1951. E ainda Ciro Monteiro, de Ataulfo Alves e Wilson Batista, O Bonde de São Januário, gravação de 1940. Lembrando que A Hora de Ouro é uma produção da Rádio Senado, transmitida também por emissoras conveniadas e disponível ainda no site da Rádio Senado. A gente se encontra na próxima Hora de Ouro.
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1: Em Brasília, 7h25.
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1: Olá, esta é a Rádio Senado, uma ótima manhã de sábado para você que sintoniza a Rede Senado de Rádio. Eu sou Davi Warshavski e fico em sua companhia a partir de agora. A programação musical é de Wilton Rodrigues e a gente começa com Edu Lobo.

0: Esse foi João Donato, Lugar Comum, e Edu Lobo, Silêncio. A Comissão de Meio Ambiente vai debater a proposta de criação da Política Nacional de Governança Climática. O texto está em análise e estabelece regras e obrigações para colocar em prática a governança climática. A proposta envolve a elaboração de planos, regras e processos para a redução da emissão de gases poluentes e a adaptação das cidades e das áreas rurais aos impactos das mudanças do clima. O texto dá um prazo de 6 meses para que os governos estaduais, municipais e o governo federal elaborem planos locais de adaptação climática.
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0: Em Brasília, 7h34.
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0: As fraudes nas eleições foram comuns durante a Primeira República, na virada do século XIX para o XX. Em 1910, o senador Severino Vieira descreveu uma votação em Salvador.
1: Não há fiscal capaz de fiscalizar. Certo político influente tem um parente mocinho esperto. Esse parente vota. Ele se retira, coloca uns óculos e volta a votar com outro nome. Muda de terno e de título, volta a votar. Vota 5 ou 6 vezes.
0: A situação mudou em 1932, quando a Justiça Eleitoral nasceu para coordenar e fiscalizar as votações. As fraudes ficaram raras e, com a chegada da urna eletrônica em 1996, viraram coisa do passado.
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3: Pouca gente sabe, mas foi o Marquês de Caravelas quem idealizou o Senado brasileiro. Em 1824, ao lado de Dom Pedro I, ele ajudou a moldar a primeira Constituição. Enquanto os deputados se renovariam a cada 4 anos, trazendo ideias novas e até radicais, os senadores com mandato até o fim da vida garantiriam estabilidade e equilíbrio ao império recém-criado. 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

0: e poderia até desaparecer. Assim nasceu o Senado, como a Casa da Ponderação, onde tradição e democracia caminham juntas.
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6: Agora, Gal Costa.

0: Você ouviu Sérgio Mendes, País Tropical, Márcia Castro, Partículas de Amor, Russo Passa Pulso, Dane-se e Gal Costa, Clareô. Jovens de todo o Brasil ocuparam o plenário do Senado e tiveram a missão de pensar e votar propostas para o país. A experiência terminou com a aprovação de projetos que tratam de temas que fazem parte do cotidiano das novas gerações. Entre as propostas aprovadas pelos jovens senadores de 2026, estão medidas de prevenção à violência contra a mulher, apoio a estudantes imigrantes e ações para ampliar o letramento digital.
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0: Em Brasília, 7h56.
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5: 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Primeiro, Café Filho se licenciou para que Luz assumisse interinamente o governo e pudesse consumar o golpe. Mas diante da resistência da ala legalista das Forças Armadas, veio o primeiro impeachment. 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Nereu Ramos, presidente do Senado, foi quem concluiu o mandato,

0: e em 1956 transmitiu a presidência da República para JK.
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0: Muita gente não entende por que o presidente Jânio Quadros renunciou em 1961. Para os historiadores, não existe dúvida. Jânio Quadros queria dar um golpe. Pelos planos, a renúncia não seria aceita pelo Congresso, pelos militares, nem pelo povo. Ele aproveitaria o clamor geral e aceitaria continuar com uma condição: que ganhasse poderes quase ditatoriais. O senador Argemiro de Figueiredo enxergou o golpismo.
6: A renúncia foi premeditada. Esperava retornar nos braços do povo e das forças armadas para dirigir a nação como queria. Mais forte, mandando sozinho. Seria a primeira etapa do processo de uma ditadura.
0: O golpe fracassou, porque a denúncia foi aceita. Quem assumiu foi o vice João Goulart.
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7: Em Brasília, 8 horas.
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10: Olá, está no ar o Projetos em Destaque. Eu sou Ricardo Nakaoka. E a partir de agora, você vai conhecer as principais propostas em discussão no Senado Federal. No programa de hoje, vamos falar sobre jornada de trabalho, jovens senadores e muito mais. Fique com a gente. O programa desta semana começa com destaque para o início da discussão no Senado da proposta de emenda à Constituição, que reduz de 44 para 40 horas a jornada semanal de trabalho, sem diminuição do salário. A PEC foi despachada pelo presidente do Senado, Davi Alcolumbre, para a Comissão de Constituição e Justiça, onde será relatada pelo senador Omar Aziz, do PSD do Amazonas. Pelo texto, cuja votação está prevista para acontecer na próxima semana, além da redução do número de horas de trabalho por semana, os trabalhadores terão direito a 2 dias de folga, sendo um deles preferencialmente aos domingos. 60 dias após a promulgação da nova emenda constitucional, a jornada semanal no país passará para 42 horas. Depois de 12 meses, a nova carga máxima de trabalho por semana será definitivamente de 40 horas. A mudança inclui exceções para trabalhadores com regimes diferenciados e para aqueles com salários mais elevados e diploma de nível superior. O presidente da CCJ, senador Otto Alencar, do PSD da Bahia, deu mais detalhes sobre a votação da proposta.
11: Terá uma tramitação regimental no comando que eu estou da Comissão de Constituição e Justiça. Esperamos ainda oferecer essa matéria e com promulgação dela ao Brasil. E aquela que é de interesse do trabalhador, que lhe dê o dia de sábado e domingo para o seu descanso, ele vai produzir muito mais e se fará justiça.

0: Justiça Trabalhista.
1: O Executivo editou mais uma medida provisória com o objetivo de minimizar os efeitos dos conflitos no Oriente Médio no valor do combustível consumido no Brasil. O ato do Executivo abre crédito extraordinário de R$ 3,152 bilhões. Esse dinheiro será transferido para produtores e importadores de diesel e de combustíveis derivados de petróleo, para evitar que a alta de preços no mercado internacional seja repassada aos motoristas brasileiros. A MP, editada nesta semana, é um desdobramento de duas medidas provisórias publicadas ainda no primeiro semestre, que autorizam a concessão desse incentivo econômico. Para receber os valores, os interessados deverão assinar termo de adesão, deduzir o valor no preço de venda do combustível e identificar os descontos equivalentes nas notas fiscais. Além disso, os produtores e importadores terão de prestar informações à Agência Nacional do Petróleo, Gás Natural e Biocombustíveis. Atendidos os critérios, a ANP deverá fazer o pagamento em até 30 dias, contados da data do requerimento. A medida provisória será analisada agora pela Comissão Mista de Orçamento e, depois disso, será votada nos plenários da Câmara dos Deputados e do Senado Federal. E já que estamos falando de combustíveis, seguiu para análise da Comissão de Direitos Humanos e Legislação Participativa uma sugestão legislativa que propõe a possibilidade de venda em todo o território nacional da gasolina E10 com apenas 10% de etanol e da gasolina pura sem qualquer mistura. A sugestão nasceu de uma ideia legislativa de um internauta de São Paulo, apresentada no portal E-Cidadania, o programa do Senado que busca aproximar a sociedade civil do parlamento. Como a ideia recebeu mais de 20 mil apoios em 4 meses, ela foi transformada em uma sugestão legislativa e será analisada pela Comissão de Direitos Humanos e Legislação Participativa do Senado. Se aprovada, a sugestão passa a ser discutida como projeto de lei. Para virar lei, ainda precisa ser aprovada por senadores e deputados, e depois sancionada pelo presidente da República. Qualquer cidadão pode participar do E-Cidadania. Basta acessar senado.leg.br/e-cidadania ou apresentar uma ideia pela ouvidoria do Senado, no telefone 0800-061-2211. E a Comissão de Relações Exteriores pode analisar nos próximos dias duas mensagens do Executivo referentes a indicações de integrantes do Itamaraty para representações do Brasil no exterior. Uma delas é a de Pedro Marcos de Castro Saldanha, para exercer o cargo de delegado permanente do Brasil junto à Organização das Nações Unidas para a Educação, a Ciência e a Cultura, a Unesco. A outra, de Félix Baes Batista de Faria, para a Embaixada do Brasil na República do Mali, país da África Ocidental. Pela Constituição, é de competência privativa do Senado aprovar por voto secreto a escolha dos chefes de missão diplomática de caráter permanente. Pelo regime interno, esse processo começa na Comissão de Relações Exteriores, onde eles são sabatinados. Em seguida, o parecer do colegiado segue para o plenário, onde a indicação para ser aprovada precisa do voto da maioria simples, presentes no mínimo 41 senadores na sessão. Marcos Aurélio, secretário da Comissão de Relações Exteriores e Defesa Nacional, lembrou que o plenário pode concordar ou não com a decisão da CRE e acrescentou que não há nenhum comando legal que exija que os indicados do Executivo sejam servidores de carreira do Itamaraty.
2: Curioso notar que uma eventual destituição do embaixador pelo presidente da República não passa hoje pelo crivo do Senado, mas somente a escolha dele. Da mesma forma, o Senado não conta hoje com nenhum mecanismo de acompanhamento dos resultados do mandato dos aprovados. Essa seria uma evolução interessante do poder de fiscalização do Congresso sobre a política externa, que é uma política pública.
1: Além de sabatinar os indicados do Executivo para chefiar em missões diplomáticas do Brasil de caráter permanente no exterior, cabe à Comissão de Relações Exteriores e Defesa Nacional analisar matérias referentes ao comércio exterior e a acordos internacionais firmados pelo país e proposições que digam respeito às Forças Armadas. E a gente finaliza o programa desta semana com destaque para 3 projetos de lei do Senado Jovem, apresentados pelos estudantes que participaram do Jovem Senador e Jovem Senadora de 2026, iniciativa que busca aproximar a comunidade escolar dos trabalhos do Senado. Durante uma semana, os vencedores de um concurso de redação em cada estado e no Distrito Federal estiveram em Brasília para conhecer o Senado e simular o trabalho legislativo dos parlamentares. Ao final do encontro, eles aprovaram as sugestões que, se tiverem o apoio da Comissão de Direitos Humanos e Legislação Participativa, serão transformadas em projetos de lei de verdade. Neste ano, o plenário do Senado Jovem aprovou propostas sobre acompanhamento ao estudante imigrante, letramento digital e prevenção da violência contra a mulher. O primeiro cria uma política nacional voltada aos estudantes imigrantes em situação de vulnerabilidade social. Entre outros pontos, a iniciativa prevê material adaptado e protocolos de combate a episódios de xenofobia, que é a discriminação contra pessoas de outros estados, regiões ou países. Outra proposta integra a atuação dos setores de educação, segurança pública e tecnologia no combate à violência contra a mulher. A jovem senadora Maria Eduarda Santos de Arruda, de Mato Grosso, saudou a aprovação do texto e destacou a presença feminina nesta edição.
0: A gente sabe que os índices de violência contra a gente é muito grande, seja violência física, moral e qualquer outro tipo de violência, e eu acredito que um trabalho em relação a isso é um grande passo dentro da nossa sociedade, porque há muito tempo a gente não tinha espaço de fala. E olha onde é que a gente chegou hoje, grande maioria mulheres, a mesa composta por mulheres.
1: Também foi aprovado o projeto que cria a Política Nacional de Desenvolvimento Escolar e Cidadania, chamada Juventude Sem Barreiras, com ações de letramento digital, estímulo à participação nos processos democráticos e ampliação de oportunidades educacionais e de trabalho. O tema do concurso de redação do programa Jovem Senador de 2027 será O Brasil Delas, como ampliar a participação das mulheres nos espaços de poder. Podem participar da iniciativa estudantes de nível médio matriculados em escolas públicas de todo o Brasil. É isso aí! Você também pode participar do processo de elaboração das leis do país. Acesse o E-Cidadania no site do Senado, leia as propostas e vote para dizer se você é favorável ou contrário a elas. E que tal apresentar uma ideia que pode até virar um projeto de lei? Acompanhe o programa Projetos em Destaque na Rádio Senado toda sexta-feira às 14h e sábado às 8h. A gente também está na internet. É só entrar no site da Rádio Senado e baixar o áudio para escutar quando quiser. Se preferir, o podcast também está nas principais plataformas. Com redação de Alexandre Campos e edição de Maurício De Sante, sonoplastia de Pedro Henrique Vasconcelos e apresentação de Ricardo Nakaoka, o Projetos em Destaque fica por aqui. Muito obrigado pela companhia e até o próximo programa, que volta ao ar agora na segunda semana de outubro.
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5: Em Brasília, 8h11.
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3: Na sequência, Matheus VK e Mestrinho.

0: Esses foram a Lulu Paranhos e Elba Ramalho, Até Mais Ver, e Matheus VK e Mestrinho, Lua Clara. O Senado vai analisar as mudanças feitas pelos deputados federais ao projeto que altera as regras que garantem direitos exclusivos para os produtores que desenvolvem, por técnicas de melhoramento genético, novas variedades de espécies vegetais que são colocadas no mercado. Pela Lei de Proteção de Cultivares em vigor, o prazo de proteção é de 15 anos. Durante a votação do projeto no Senado, esse tempo foi elevado para 20 anos. Mas a Câmara, ao revisar o texto, retomou os 15 anos atuais.
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0: Em Brasília, 8h20.
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0: 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Eu sou Davi Warshavski e continuamos com a programação musical de Wilton Rodrigues. Na sequência, Mar Mundi.

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0: A Vida Adulta e Mar Mundi amanhã.
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0: Em Brasília, 8h33.
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7: 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Vem da palavra asserção, também com SS, que quer dizer afirmação. 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Por isso, qualquer investimento pode até ser acertado, mas não é assertivo.
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0: Agora, Lenine e Maria Gadu.

0: Você ouviu Andréa Bujanra, Miséria S.A., antes Alessandra Leão, Silêncio da Pedra, e Lenine e Maria Gadu, Rumo do Fogo. O presidente do Senado, Davi Alcolumbre, encaminhou à Comissão de Constituição e Justiça duas propostas de emenda à Constituição consideradas prioritárias na pauta do Senado. Uma delas trata do fim da escala de trabalho 6x1 e prevê a redução gradual da jornada semanal para 40 horas, com 2 dias de descanso remunerado. O relator na CCJ será o senador Omar Aziz. A outra é a PEC da Segurança Pública, que terá como relator o senador Rogério Carvalho, do PT de Sergipe. A PEC, já aprovada na Câmara dos Deputados, reorganiza o sistema de segurança pública no país. Em Brasília, 8h46.
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2: Agora, Clara Nunes.

0: Essa foi Fabiana Cosa, Candeeiro de Deus. Antes, Casuarina, Tarja Preta. E Clara Nunes, Na Linha do Mar.
1: Em Brasília, 9 horas.
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0: Seguimos juntos na manhã deste sábado, 29 de agosto, com a programação musical de Wilton Rodrigues. Ouça agora Thiago Petit.

0: Você ouviu Ney Matogrosso, Pro Dia Nascer Feliz, Ana Rato, Vison Negro e Thiago Petit, Maior Abandonado. O Instituto Legislativo Brasileiro, a Escola de Governo do Senado Federal, recebeu nota máxima, 5, na avaliação institucional do Ministério da Educação. Com o resultado, o ILB também renovou por mais 5 anos a autorização para oferecer cursos de pós-graduação. A instituição está entre as 67 melhores de ensino superior do país, em um universo de mais de 2 mil instituições privadas e cerca de 300 públicas.
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0: Em Brasília, 9 e 10.
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0: Agora, Letícia Fialho.

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0: Essa foi Raquel Reis, Menino Fatal, Eloá, Luiz Caldas e Matheus Aleluia, Deixa Girar. E Letícia Fialho, Corpo e Canção.
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0: Em Brasília, 9h23.
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6: Gilberto Gil.

0: Você ouviu José, Rede no Cangote, Anastácia e Zé Cabaleiro, Doce Cachaça e Gilberto Gil, Tenho Sede. Fique agora com o Curta Musical. A gente volta já.
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4: Em 2026, faz 40 anos que o lendário álbum Cabeça Dinossauro do Titãs foi lançado.
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4: Os Titãs já haviam lançado dois discos e alguns hits, quando no final de 1985, o vocalista Arnaldo Antunes e o guitarrista Tony Bellotto foram presos por porte de heroína.
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4: Apesar do golpe, a banda não se deixou abater e o episódio acabou influenciando bastante os Titãs, que após o cumprimento das penas de Tony e Arnaldo, ressurgiram bem mais pesados e agressivos no álbum Cabeça Dinossauro. Nas músicas contestatórias do disco, bem ao estilo punk rock, sobrou para a polícia, para o Estado, para a igreja, para a família e até para a humanidade de maneira geral.
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4: Lançado em 1986, ou seja, há 30 anos, Cabeça Dinossauro foi um sucesso de vendas e de execuções nas rádios e TVs, com um repertório que mais parece uma coletânea de hits da banda.

0: Cabeça Dinossauro se tornou o disco mais importante dos Titãs. Ele foi eleito o melhor álbum de pop rock nacional pela revista Biz e o 19º entre os 100 maiores discos da MPB, segundo a Rolling Stone brasileira.
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0: E a importância do disco é reconhecida também pela própria banda, que em 2012 fez uma turnê na qual tocava o Cabeça Dinossauro na íntegra. E no mesmo ano foi lançada uma edição especial do álbum, com direito à versão demo e a uma faixa inédita, que ficou de fora do repertório original em 86. Mas agora ficaremos com um dos grandes sucessos do disco Cabeça Dinossauro, que em 2026 completa 40 anos de lançamento. Titãs, com A.A.U.U.

0: Acabamos de ouvir Titãs com A-A-U-U, composição de Sérgio Brito e Marcelo Fromer, que faz parte do disco Cabeça Dinossauro, lançado pela banda há 40 anos, em 1986.
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2: O Poder Executivo tem até o dia 31 de agosto para encaminhar ao Congresso Nacional o projeto da Lei Orçamentária de 2027, a LOA. Como a proposta de Lei de Diretrizes Orçamentária, a LDO, ainda não foi votada, a Comissão Mista de Orçamento deve analisar as duas matérias ao mesmo tempo. A LDO define as prioridades e as regras que vão orientar a elaboração e a execução do orçamento de 2027. Depois de aprovada, ela vai direcionar os ajustes necessários no orçamento do próximo ano.
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2: Em Brasília, 9h43.
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6: Estamos de volta e você ouve Marina Lima.

0: Você ouviu Júlia Mestre maravilhosamente bem, Lulu Santos, Adivinha o quê? E Marina Lima, Preciso Dizer que Te Amo.
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0: Em Brasília, 9h58.
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3: Em Brasília, 10 horas.
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3: Seguimos juntos com a programação musical de Wilton Rodrigues. Você ouve agora Diogo Nogueira.

0: Esse foi Benito de Paula, Retalhos de Cetim, Nina Virte, Saber Mentir e Diogo Nogueira, A Moda Antiga. Beber e dirigir pode ter consequências ainda mais graves. Uma proposta pronta para votação na Comissão de Constituição e Justiça permite a prisão preventiva de motoristas flagrados sob o efeito de álcool ou drogas que provocarem acidentes graves com mortos ou feridos. O texto também aumenta as penas para casos de homicídio culposo e lesão corporal grave causados por motoristas que dirigem após o consumo dessas substâncias. A ideia é endurecer a resposta da justiça diante de acidentes que poderiam ser evitados.
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0: Em Brasília, 10 e 12.
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0: Agora, Mariana Aidar e Chico César.

0: Essa foi Ana Carolina, Compasso da Contradição. E Mariana Aidar e Chico César, O Futuro Já Sabia.
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0: Em Brasília, 10h20.
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9: Agora, Saulo Duarte e Aldo Sena.

0: Esses foram Bárbara Eugênia e Felipe Cordeiro, Confusão. Antes, Luê e Dona Onete, Brasileira do Norte. E Saulo Duarte e Aldo Sena, Onde Nasce Todo Axé. Um dispositivo médico implantado no corpo para evitar a gravidez pode trazer consequências que vão muito além do efeito desejado. No Senado, um debate chamou a atenção para os riscos e os efeitos adversos relacionados a dispositivos destinados à saúde da mulher, com destaque para o contraceptivo permanente Essure. A Comissão de Direitos Humanos discutiu a segurança desses implantes, a fiscalização sanitária e a importância do consentimento informado das pacientes. Também foi debatida a necessidade de acompanhamento e assistência às mulheres que sofreram com possíveis complicações.
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0: Em Brasília, 10h34.
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8: Agora, Walter Franco.

0: Você ouviu Isaac Cândido, Cavalo Ferro, Emanuele Araújo, Farinha do Desprezo e Walter Franco, Corpo Luminoso.
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0: Em Brasília, 10h45.
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0: Fique agora com Anelisa Assunção e Marmo.

0: Essa foi Célia Sampaio, Azul Beleza, Brasa e Negamanda, Olinda, e Anelisa Assunção e Marmundi, Rasta.
1: Em Brasília, 11 horas.
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0: Vamos juntos até meio-dia deste sábado. Eu sou Davi Warshavski e a programação musical é de Wilton Rodrigues. Ouça agora Milton Nascimento.

0: ouviu Zé Rodrigues, Mestre Jonas, Mutantes, Ando Meio Desligado e antes Milton Nascimento para Lennon e McCartney. Após encontro com o presidente Lula e o presidente da Câmara, Hugo Mota, o presidente do Senado, Davi Alcolumbre, anunciou as prioridades do Congresso para os próximos dias. Entre elas está a votação, na próxima semana, da medida provisória que acaba com a taxa sobre compras internacionais de até 50 dólares. Também estão na pauta as PECs que acabam com a escala de trabalho 6x1 e a que trata da segurança pública. As duas devem ser analisadas pela Comissão de Constituição e Justiça durante a semana de esforço concentrado do Congresso.
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0: Em Brasília, 11 e 12.
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5: Epitácio Pessoa foi eleito presidente em 1919 sem nem sequer estar no Brasil. Não fez campanha, corpo a corpo com o eleitor, nem discurso. Ele permaneceu em Paris durante todo o período eleitoral, participando da Conferência de Paz após a Primeira Guerra. Tanto Epitácio quanto Rui Barbosa, seu adversário na corrida presidencial, eram senadores. No começo da República, os cidadãos iam às urnas, mas quem realmente decidia o presidente eram as elites políticas dos estados mais fortes. Elas recorriam a todo tipo de fraude eleitoral para dar vitória ao candidato oficial.
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0: Agora, Mosquito.

0: Você ouviu Fabiana Cosa, Sandália Amarela e Mosquito, Quinhão.
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0: Em Brasília, 11:20.
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0: Caetano Veloso.

Você ouviu Lazo Matumbi, Cheia de Graça, Margarete Menezes, O Que É Que a Baiana Tem, e Caetano Veloso, 9 out of 10. Um novo projeto em análise no Senado

0: pode atrair recursos privados para projetos científicos e tecnológicos desenvolvidos por estudantes. A proposta permite que pessoas e empresas descontem do imposto de renda parte dos valores destinados a essas iniciativas. Os recursos poderão financiar equipes de estudantes do ensino técnico ou superior, além da compra de materiais, infraestrutura de laboratórios e a participação em competições no Brasil e no exterior.
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0: Em Brasília, 11h35.
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0: Agora, Júlia Mestre e Marina Lima.

Sobre isso, até a próxima.

0: Essa foi Paula Toller, Time dos Românticos. Jota Quest e Tim Maia, Acenda o Farol. E Júlia Mestre e Marina Lima, Marinou Limou.
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0: Em Brasília, 11h50.
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5: Em 1984, os brasileiros pediram eleição direta para presidente nas diretas já. Mas a ditadura não permitiu o voto popular no ano seguinte. O senador governista Dinarte Maris argumentou:
6: mudar a regra do jogo a esta altura, quando já estamos em campanha, representa um golpe de Estado.
5: Com o voto direto, a ditadura temia perder o controle e não eleger um presidente conservador. No colégio eleitoral, não haveria esse risco. A eleição de 1985 foi mesmo indireta, mas a pressão popular abriu caminho para a redemocratização, com a vitória de Tancredo Neves no colégio eleitoral.
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0: Ouça agora Ana Canhas.

0: Zum, zum.
1: Você ouviu Chico Chico, Tanto Pra Dizer. Ana Canhas, Metamorfose Ambulante. E a gente fica por aqui. Uma excelente tarde de sábado para você e até a próxima.
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9: Em Brasília, 12:25.
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9: Olá, muito boa tarde de sábado para você que acompanha a Rede Senado de Rádio. Eu sou Gesiel Carvalho na sua companhia. A programação musical é de Wilton Rodrigues. A gente começa com Martinália e Johnny Hooker.

0: Você ouviu Paula Lima e Ed Mota, Perdão, Talvez. Antes, Lued Luna e Lineker, Arém. E Martinalha e Johnny Hooker, Veneno.
1: O Senado vai analisar as mudanças feitas pelos deputados federais ao projeto que altera as regras que garantem direitos exclusivos para os produtores que desenvolvem, por técnicas de melhoramento genético, novas variedades de espécies vegetais que são colocadas no mercado. Pela Lei de Proteção de Cultivares em vigor, o prazo de proteção é de 15 anos. Durante a votação do projeto no Senado, esse tempo foi elevado para 20 anos, mas a Câmara, ao revisar o texto, retomou os 15 anos atuais.
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1: Em Brasília, 12:42.
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0: Você ouviu Tom Jobim, o Boto, antes Maria Rita e Wilson das Neves, traço de Giz, e Zeca Pagodinho, no início, a Rita.
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0: Em Brasília, 12:57.
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0: Agora em Brasília, 1 hora.
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0: Rádio Senado, você ouve Paula Morellenbaum.

0: Essa foi Eliane Elias. Rosa Morena. Antes, João Gilberto, Samba da Minha Terra. E Paula Morellenbaum, Amor em Paz. A Comissão de Meio Ambiente vai debater a proposta de criação da Política Nacional de Governança Climática. O texto está em análise e estabelece regras e obrigações para colocar em prática a governança climática. A proposta envolve a elaboração de planos, regras e processos para a redução da emissão de gases poluentes e a adaptação das cidades e das áreas rurais aos impactos das mudanças do clima. O texto dá um prazo de 6 meses para que os governos estaduais, municipais e o governo federal elaborem planos locais de adaptação climática. Em Brasília, 1:11.
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0: Rádio Senado, Nando Reis.

0: O som de Dalto, Flashback, antes Cássia Eller, Palavras ao Vento, e Nando Reis, Mantra.
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2: Em Brasília, 1h25.
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3: Começamos o bloco com Rosa Passos.

0: o som de Nana Caymmi na Rádio Senado, Café com Pão. Antes, Joyce Moreno e João Donato, Xangô é de Baê e Rosa Passos, Curari. O presidente do Senado, Davi Alcolumbre, encaminhou à Comissão de Constituição e Justiça duas propostas de emenda à Constituição consideradas prioritárias na pauta do Senado. Uma delas trata do fim da escala de trabalho 6x1 e prevê a redução gradual da jornada semanal para 40 horas, com 2 dias de descanso remunerado. O relator na CCJ será o senador Omar Aziz. A outra é a PEC da Segurança Pública, que terá como relator o senador Rogério Carvalho, do PT de Sergipe. A PEC já aprovada na Câmara dos Deputados reorganiza o sistema de segurança pública no país. Em Brasília, 1h35.
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0: Começamos esse bloco com Adriana Calcanhoto.

0: Calcanhoto no início, Mentiras.
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2: Agora em Brasília, 1h46.
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0: Abrindo o bloco, Fernanda Takai e Moreno Veloso.

0: O som de Ângela Rorô, A Flor e o Espinho, antes Carlos Lira e Marcos Valle, Até o Fim. E no início, Fernanda Takai e Moreno Veloso, Águas de Março.
1: Em Brasília, 2 horas.
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1: Olá, ouvintes da Rádio Senado, começando agora mais um Cena do Samba para toda a rede Senado de Rádio e emissoras conveniadas. Hoje, você vai ouvir sucessos dos históricos Noel Rosa e Cartola, nas vozes deles e de outros nomes do samba e da MPB que gravaram suas composições. E no segundo bloco, mais um samba em

0: enredo do Carnaval do Rio de Janeiro. Vamos ouvir agora Noel Rosa e o clássico Conversa de Botequim. Em seguida, ele vem com Marília Batista e canta De Babado. Em seguida, os dois cantam 100 mil réis.
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Acabamos de ouvir Noel Rosa e Marília Batista, 100 mil réis. Antes, Noel Rosa e Marília Batista cantaram De Babado. E começamos com Noel Rosa e o seu clássico Conversa de Botequim. O Cena do Samba de hoje traz grandes nomes que marcaram a história do nosso samba. Neste bloco, você fica com sucessos do cantor, compositor, violinista e bandolinista Noel de Medeiros Rosa, o poeta da vila. Em apenas 26 anos de vida, Noel produziu uma obra de enorme influência na história da música popular brasileira. As marcas são o humor, a ironia e o cotidiano da vida urbana carioca. Noel teve importantes parcerias na transformação do samba nos anos 30, incluindo os duetos que ouvimos há pouco com Marília Batista. A obra de Noel ficou esquecida por anos depois de sua morte e foi redescoberta por cantores como Araci de Almeida nos anos 50 e desde lá é uma das grandes referências da MPB. E o nosso abraço deste bloco vai para você que está nos ouvindo agora pela Rádio Senado FM em Florianópolis, Fortaleza e João Pessoa. E em seguida, no Cena do Samba, vamos ouvir outros dois entre os diversos sucessos da trajetória de Noel Rosa. Fique agora com Minha Viola. Em seguida, Gago Apaixonado.

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0: Acabamos de ouvir Gago Apaixonado. Antes, Minha Viola, as duas na voz de Noel Rosa. O Cena do Samba vai agora para um breve intervalo e volta em instantes.
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2: Um dispositivo médico implantado no corpo para evitar a gravidez pode trazer consequências que vão muito além do efeito desejado. No Senado, um debate chamou a atenção para os riscos e os efeitos adversos relacionados a dispositivos destinados à saúde da mulher, com destaque para o contraceptivo permanente Exur. A Comissão de Direitos Humanos discutiu a segurança desses implantes, a fiscalização sanitária e a importância do consentimento informado das pacientes. Também foi debatida a necessidade de acompanhamento e assistência às mulheres que sofreram com possíveis complicações.
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2: Em Brasília, 2h18.
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4: Voltamos com Cena do Samba aqui pela Rádio Senado. Começamos este bloco ouvindo sucessos de Noel Rosa e de Cartola, interpretados por grandes nomes do samba e da MPB. Vamos ouvir agora Gilberto Gil, Com Que Roupa, João Gilberto, Palpite Infeliz, Beth Carvalho, Chega de Demanda e Paulinho da Viola e Elton Medeiros, Amor Proibido. Biriguiba.
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1: Em 1928, Cartola fundou a Mangueira junto com outros compositores. O tema Estação

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0: Acabamos de ouvir Paulinho da Viola e Elton Medeiros, Amor Proibido. Antes, Beth Carvalho, Chega de Demanda. Ouvimos ainda João Gilberto, Palpite Infeliz. E começamos com Gilberto Gil, Com Que Roupa. E o nosso abraço agora vai para você que está ouvindo o Cena do Samba pela Rádio Senado FM em Brasília, Aracaju e Belém. E no Cena do Samba, você ouve agora o quadro Nota 10.
1: 10! 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
0: O quadro Nota 10 de hoje relembra o desfile da Mocidade Independente de Padre Miguel no Carnaval de 1999. A Verde e Branco da Zona Oeste fez um tributo ao maestro e compositor Heitor Villa-Lobos. No início do desfile, a comissão de frente, formada por integrantes da intrépida trupe, veio fantasiada de sapos e foi seguida por várias alas antes do carro abrir alas. Ao final do desfile, a torcida gritava "É campeã!", mas na apuração, a escola terminou em quarto lugar, conquistando notas 10 nos quesitos de responsabilidade do carnavalesco Renato Lage, enredo, fantasias e alegorias e adereços, além da comissão de frente, coreografada por Cláudio Baltar, da Harmonia, dirigida por Douglas da Lapa, e do Samba Enredo, composto por Santana, Nascimento e Ricardo Simpatia. Então, vamos ouvir na voz de Vander Pires o samba que contou o enredo Villa-Lobos e a Apoteose Brasileira, da Mocidade Independente de Padre Miguel, para o Carnaval de 1999.

0: Acabamos de ouvir nessa edição do quadro Nota 10 o samba que contou o enredo Vila Lobos e a Apoteose Brasileira, da mocidade independente de Padre Miguel para o Carnaval de 1999. Quem cantou pra gente foi Vander Pires. O Cena do Samba vai agora para mais um intervalo e volta em instantes.
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2: 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Em Brasília, 2h41.
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4: Voltamos com o Cena do Samba aqui pela Rádio Senado. Este bloco começa com sucessos que marcaram a trajetória de Angenor de Oliveira, o Cartola. Vamos ouvir agora Alvorada, em seguida Disfarça e Chora, e fechamos com Tive Sim.
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0: No Cena do Samba, acabamos de ouvir Tive Sim, antes Disfarça e Chora. E começamos com Alvorada, as três na voz de Cartola. Você está ouvindo no Cena do Samba de hoje, sucessos de artistas que marcaram a história do nosso ritmo preferido. E o nosso abraço agora vai para você que está ouvindo o Cena do Samba pela Rádio Senado FM em Cuiabá, Campo Grande e Boa Vista. Neste bloco, estamos destacando a obra de Cartola. O cantor, compositor e violinista também é um dos fundadores da Estação Primeira de Mangueira. Entre períodos de grande produção musical e de afastamento da vida artística, Cartola gravou o seu primeiro disco em 1974, já aos 65 anos de idade, com canções que já eram reconhecidas como clássicas, incluindo O Sol Nascerá e Alvorada. No álbum seguinte, apresentou outras canções que ficariam marcadas como seu grande legado, como O Mundo é um Moinho e As Rosas Não Falam. E vamos fechar o programa com mais dois grandes sucessos na voz do nosso homenageado deste bloco. Fique agora com Cartola interpretando Sim. Em seguida, ele canta Senhora Tentação.
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0: No Cena do Samba você acabou de ouvir Senhora Tentação. Antes, Sim, as duas na voz de Cartola. E este foi o Cena do Samba de hoje, com apresentação de Thiago Medeiros. Áudio, João Lira e Eliseu Caires. Trilhas do programa, Grupo Bom Partido e Dudu Sete Cordas. Nosso WhatsApp é 61 98611 9591.
1: Jovens de todo o Brasil ocuparam o plenário do Senado e tiveram a missão de pensar e votar propostas para o país. A experiência terminou com a aprovação de projetos que tratam de temas que fazem parte do cotidiano das novas gerações. Entre as propostas aprovadas pelos jovens senadores de 2026 estão medidas de prevenção à violência contra a mulher, apoio a estudantes imigrantes e ações para ampliar o letramento digital. Em Brasília, 2h58.
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4: Em Brasília, 3 horas.
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6: Boa tarde, um sábado especial para você que acompanha a Rede Senado de Rádio. Eu sou Gesiel Carvalho, na sua companhia, programação musical e do Josimar Fernandes. Começamos com Natasha

Essa foi Márcia Castro, Ao Mar. Antes, Banda de Pau e Corda, Vivência. E Natasha Falcão, no início, Banquete de Signos. O Instituto Legislativo Brasileiro, a Escola de Governo do Senado Federal, recebeu nota máxima, 5, na avaliação institucional do Ministério da Educação. Com o resultado, o ILB também renovou por mais 5 anos a autorização para oferecer

0: cursos de pós-graduação. A instituição está entre as 67 melhores de ensino superior do país, em um universo de mais de 2 mil instituições privadas e cerca de 300 públicas.
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0: Em Brasília, 3:12.
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0: Começamos com Letrux e Lineker. Sente.

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1: Essa foi Marina Lima, Eu Vi o Rei. Antes, Luay, Johnny Hooker, Saudade. Letrux e Lineker, Sente o Drama.
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3: Em Brasília, 3h27.
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6: Na Rádio Senado você ouve agora Tereza Cristina, Grupo Semente e Elton Medeiros.

0: Essa foi Mônica Salmazo, A Terra da Vida. Antes, Renato Braz, Nação. E Tereza Cristina, Grupo Semente e Elton Medeiros, Tudo Se Transformou. Na sequência, você fica com o Curta Musical.
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4: Famosa por atuações marcantes no cinema e na TV, Zezé Mota é pouco conhecida pela carreira musical, mas é na música que a artista revela toda a força da sua ancestralidade.
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4: Nascida em Campos dos Goitacazes em 1944, Maria José Mota de Oliveira cresceu na cidade do Rio de Janeiro e desde muito jovem foi incentivada a cantar pelo pai, um motorista que complementava o salário dando aulas de violão e tocando na noite.
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4: Após frequentar um curso de teatro, Zezé Mota começou a carreira de atriz em 1968, na peça Roda Viva, de Chico Buarque. Depois das apresentações, a cantora fazia shows na madrugada, na expectativa de engrenar na música. Mas os primeiros convites para atuar em novelas de TV fizeram Zezé deixar o canto em segundo plano.
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4: Em 1975, Gerson Conrad planejava o primeiro trabalho após o fim do grupo Secos e Molhados e convidou Zezé Mota para um álbum que eles lançaram naquele ano, marcando a estreia fonográfica da cantora. Pouco depois, a atriz estourou com o papel principal do filme Chica da Silva, o que abriu as portas para o primeiro disco solo dela, lançado em 1978.
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4: Nos dois anos seguintes, Zezé Mota lançaria mais dois discos aclamados pela crítica, abordando temas como liberdade, identidade e afirmação da negritude, tornando a artista um ícone do movimento negro.
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4: A partir dos anos 1980, com a carreira focada no cinema e na TV, os discos começaram a ficar mais espaçados. Nesse período, o grande destaque é o álbum lançado em 1987 pelo Quarteto Negro, grupo formado por

0: Zezé Mota nos vocais, Paulo Moura nos sopros, Djalma Correia na percussão e Jorge Degas no baixo elétrico.
1: Meu nome é Pulocinha, venho de Mata Vizinha, onde a Araponga cantou.
0: Em 2011, a carreira musical da cantora voltou a ganhar força com o disco Negra Melodia, dedicado a obras de Jardes Macalé. Em 2024, com quase 6 décadas de trajetória artística, Zezé Mota celebrou, ao lado de Alaide Costa e Eliane Pittman, a contribuição de artistas negros à música brasileira, no espetáculo Pérolas Negras, que ganhou registro em disco no mesmo ano.
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0: Agora vamos ouvir a cantora, atriz e ativista Zezé Mota, com a música Negritude, faixa título do disco que ela lançou em 1979.

0: Acabamos de ouvir Zezé Mota com a música Negritude, faixa que dá nome ao disco lançado pela cantora em 1979.
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2: Após encontro com o presidente Lula e o presidente da Câmara, Hugo Mota, o presidente do Senado, Davi Alcolumbre, anunciou as prioridades do Congresso para os próximos dias. Entre elas, está a votação na próxima semana da medida provisória que acaba com a taxa sobre compras internacionais de até 50 dólares. Também estão na pauta as PECs que acabam com a escala de trabalho 6x1 e que trata da segurança pública. As duas devem ser analisadas pela Comissão de Constituição e Justiça durante a semana de esforço concentrado do Congresso.
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2: Em Brasília, 3h47.
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7: Começamos com Fernanda Abreu e Gruveria Eletroacústica.

0: Na Rádio Senado, Roberta Sá cantando As Horas. Antes, Paulo Carvalho e Pedro Luiz, segunda ou terça. E no início, Fernanda Abreu e Gruveria Eletroacústica do Bem.
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0: Em Brasília, 4 horas.
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0: Boa tarde para você acompanhando a programação da Rede Senado de Rádio. Você ouve agora Brilho.

0: Luciana Mello, Simples Desejo. E Brilho, Noite do Prazer. O Congresso Nacional vai analisar mais uma medida provisória editada pelo governo para tentar conter o impacto do conflito no Oriente Médio sobre os preços dos combustíveis no Brasil. A MP destina 3 bilhões e 152 milhões de reais para ajudar a reduzir os efeitos da alta dos preços do petróleo. O dinheiro será repassado como ajuda financeira do governo a produtores e importadores de gasolina, diesel, gás de cozinha e querosene de aviação.
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2: Em Brasília, 4:10.
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2: na Rádio Senado, Ed Mota.

0: O som de Skank e Roberta Campos, Simplesmente. Antes, Maria Gadu, Linha Tênue. E Ed Mota, Fora da Lei. Na sequência, você fica com o som Brasilis.
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2: Olá, o Som Brasilis de hoje apresenta o talento do cantor e compositor cearense Paulo Façanha.

Paulo Façanha nasceu em Fortaleza em 1967 e começou a tocar ainda na adolescência no circuito da noite na cidade, período que ganhou registro na coletânea O Pessoal do Cais Bar, de 1995, gravada em comemoração aos 10 anos da casa na Praia de Iracema. No ano seguinte, o cantor gravou o disco de estreia Parto, um lançamento independente que ganhou boa recepção de público e crítica. E em 1999, o músico partiu para uma temporada de um ano no México. Em 2000, Paulo Façanha teve a canção Quando a Noite Chegar, gravada por Jorge Vercillo, trazendo projeção nacional para o artista, que gravou uma nova versão da música em 2006, no álbum Vida é para Gastar. No ano seguinte, o cantor e Jorge Vercillo cantaram com Fagner na faixa Fácil de Entender, do disco Fortaleza. Já considerado um expoente da nova geração da música cearense, o artista foi homenageado pela Ordem dos Músicos do Brasil em 2008.

Em 2025, Paulo Façanha comemorou 4 décadas de carreira com um show na mesma praia de Iracema dos primeiros anos nos palcos. Ainda no mesmo ano, o cantor retomou a parceria e dividiu o microfone com Jorge Versilo no single Nosso Time. A celebração dos 40 anos de atividade continuou em 2026, com uma turnê que passou pelo Rio de Janeiro, onde dividiu o palco com o Nico Rezende, Biafra e outros grandes nomes da música carioca. E agora, para fechar este Som Brasilis, que teve locução de Lia Passarinho, produção de Wilton Rodrigues e trabalhos técnicos de Eduardo Brito, vamos ouvir o cantor e compositor cearense Paulo Façanha com a música Quando a Noite Chegar, faixa do disco Vida é para Gastar, lançado em 2006.

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1: 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Em Brasília, 4h30.
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10: A gente abre o bloco com Luz.

0: Isso foi Disse, Não Há Nada em Seu Lugar. Antes, Gabriel Pensador e Armandinho, Liberdade. E Luz Marina, no início, Só. O Poder Executivo tem até o dia 31 de agosto para encaminhar ao Congresso Nacional o projeto da Lei Orçamentária de 2027, a LOA. Como a proposta da Lei de Diretrizes Orçamentárias, a LDO, ainda não foi votada, a Comissão Mista de Orçamento deve analisar as duas matérias ao mesmo tempo. A LDO define as prioridades e as regras que vão orientar a elaboração e a execução do orçamento de 2027. Depois de aprovada, ela vai direcionar os ajustes necessários no orçamento do próximo ano.
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0: Quatro e 44 agora em Brasília.
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0: Na Rádio Senado, a gente começa com Moraes Moreira.

0: O som de Chico sai em encenação Zumbi, A Cidade, Antesana Rato, Parabola e Camará, e Moraes Moreira, Lá Vem o Brasil Descendo a Ladeira.
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4: Em Brasília, 5 horas.
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7: Oi, pessoal! Começa agora mais um Autores e Livros, a revista literária da Rádio Senado. Hoje temos romantasia, dicas de leitura, notícias do mundo editorial e poesia. Sou Anderson Mendanha e vamos juntos! Romance, magia, aventura, mundos fantásticos e protagonistas que precisam enfrentar grandes desafios. A mistura desses elementos deu origem a um gênero que ganhou enorme espaço entre os leitores nos últimos anos, a romantasia, a combinação de romance e fantasia. O fenômeno ultrapassou as páginas dos livros, chegou às redes sociais, especialmente ao TikTok e ao Instagram, onde leitores compartilham recomendações, resenhas e teorias também sobre suas histórias favoritas. No Brasil, esse movimento encontra uma autora que começou a explorar essa combinação muito antes dela se tornar uma tendência mundial. FML Pepper, autora da saga Não Pare e da trilogia Deusas de União, é considerada uma das precursoras da romantasia no país. Agora, a chegada de Deusa da Fúria, terceiro volume de Deusas de União, a autora se prepara para apresentar aos leitores a conclusão dessa história lá na Bienal do Livro de São Paulo. A gente conversa então aqui agora, no Autores e Livros, sobre romantasia com a FML Pepper.
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7: Pepper, seja muito bem-vinda.
8: Obrigada, muito obrigada.
7: Pepper, conta aqui pra gente. Antes de romantasia se tornar um termo tão conhecido, ser um termo tão usado em romances, na literatura, você já abriu o caminho. O que que você, naquela época, fez você seguir por esse rumo? Como foi com fazer essa combinação de amor, aventura, mundos fantásticos, antes de todo mundo?
8: Achei sensacional essa pergunta. A ideia veio porque, na época, quando eu comecei a me interessar pela literatura, a literatura foi um amor que entrou tarde na minha vida.

0: vida, um amor avassalador, mas que chegou tarde na minha vida, eu comecei a procurar um gênero onde tivesse muita fantasia, muita, muita ação e aventura. E quando eu ia atrás desses títulos, geralmente fantasia, quando eu lancei Não Pare, né, a história da garota que se apaixona pela própria morte em 2012, e antes disso eu procurava livros de fantasia com muita ação e aventura, mas quando eu via isso, era geralmente escrito por homens. E aí era muito legal e tal, porque tinha ação, aventura, espada, lutas, dragões, blá, blá, blá, blá, blá. Mas acabava o livro sem uma palavra gentil, sem um flerte, que sabe? Pô, aí eu pegava livros de fantasia escritos por mulheres na época, geralmente eram fadas, mundos encantados, aquela coisa doce. Eu falava, ok, legal, mas cadê adrenalina? Cadê ação? Cadê isso tudo? Então eu me sentia não identificada nesse mundo. Eu falei, meu Deus, eu quero a história com adrenalina, com ação, aventura, com luta, cavalo, espada, morte, thriller. Mas eu também quero a parada do romance. Eu quero aquele alento do coração, um pouquinho que seja. Eu sinto falta disso numa história. E foi assim que surgiu a minha história. E o mais legal de tudo, Anderson, o que eu vim a descobrir na Bienal, quando eu lancei Não Pare, as filas eram imensas, que tinha um nicho que não era explorado, porque tinha um grupo enorme de mulheres que se sentia como eu, queria adrenalina, aventura, aquela coisa uau, mas ao mesmo tempo queria a parada que eu brinco, né? A parada do beijinho boca, daquela relaçãozinha gostosa e depois pau, leira de novo. Então eu senti que realmente era algo que tocava o coração feminino e que não estava sendo suprido.
1: E aí a gente teve a explosão do gênero tanto no mercado internacional, aqui no Brasil também. Você já ultrapassou 15 milhões de leituras, mais de 150 mil exemplares vendidos, filas e filas, né, para conseguir autógrafo. E o que você acha que motivou essa explosão do gênero, tanto lá fora como aqui no Brasil também? É a necessidade realmente disso que você falou, que as pessoas querem unir o romance com a aventura e a fantasia?
0: Olha, primeiro é uma emoção, eu tenho que dizer, uma honra, uma emoção, uma alegria, uma gratidão no coração. E lembrar da Pepper de 2012, quando ninguém entendia nada daquilo, peraí, a garota que se apaixona pela própria morte, eu tinha que vender a minha pitch e tal, era uma coisa rara. Entrar numa Bienal hoje em dia e ver praticamente em todos os estandes algum título em destaque de romantasia. E saber que, de certa forma, eu fui pioneira nisso, eu pude pavimentar esse caminho, isso me dá um orgulho. E eu ainda ando nesse caminho, Anderson, porque eu acho que a romantasia, ela está se modificando, né? As pessoas viram que era, e eu sou muito atenta, eu sou muito ligada ao movimento, eu começo a perceber que ela se modifica. Mas, assim, o que eu acho, assim, dentro do meu coração, por que bombou tanto? São inúmeras explicações, né, que a gente tem aí uma década rodando entre o lançamento e hoje, mas eu acho que, primeiro de tudo, o público de Crepúsculo, o público de Harry Potter, aquele público estava envelhecendo. Estava envelhecendo, estava vindo atrás de fantasias com dragões, com espadas, com elfos, com mundos mágicos, mas com uma temática mais adulta. Então ele foi crescendo, foi desenvolvendo. Um segundo ponto que eu achei muito interessante que pegou muito é que a fantasia ela é muito diversa. Ela vai aceitando tudo, ela vai aceitando tudo e serve como escapismo para a leitura da galera, né? Do público leitor. Qualquer um se identifica, vai se identificando e vai encontrando romantasia. Você pode gostar de qualquer gênero: dark, hot, monster, cozy, romantic. Você começa a se identificar. Vários mundos se identificaram nisso. E um outro ponto que eu acho que foi o fator definidor disso tudo e que acabou de selar o caixão foi o fortalecimento, o surgimento e o fortalecimento de TikTok como ferramenta de busca. O TikTok, ele fez a romantasia alcançar um patamar assim absurdo, né? Tanto é que na Feira de Londres de 2024 deixou de ser um gênero para se tornar não apenas um gênero, mas um dos principais motores de ficção adulta atual. O que quer dizer com isso? Que o TikTok, por ele assumir muitos, Anderson, conteúdos rápidos e com estética bonita, isso é uma coisa que viraliza muito dentro do TikTok, a romantasia nadou de braçada e de costas, porque tínhamos capas lindíssimas, Então, a gente tinha uma, a

0: apresentação bonita, e aí os booktokers começaram a evoluir naquelas apresentações, e aí as editoras começaram a fazer capas mais lindas ainda, investir em capas duras, em capas com pintura trilateral, que foi reabastecendo o mercado. Então o livro deixou de ser apenas uma coisa de consumo, um objeto de consumo, passou a ser um objeto de desejo. Então, olha só, isso tudo foi transformando. Então você começa, e a gente poderia falar o dia inteiro sobre isso, porque tem um assunto para te preencher.
1: E
0: é muito legal, eu amo.
1: E uma coisa que eu acho muito bom, muito interessante, porque eu também sou leitor, tá? Eu comecei lá atrás com O Senhor dos Anéis, né?
0: Ai,
1: quando eu
0: muito
1: tinha
0: bom.
1: 12 para 13
0: bom
1: anos,
0: demais.
1: né?
0: Bom demais.
1: Passei por Crepúsculo, tenho as minhas críticas ao livro, mas isso é
0: Claro,
1: outra história, né? E o que eu vejo muito interessante é que nós temos protagonistas femininas na grande maioria, né? Nós temos
0: Sim.
1: personagens masculinos fortes também, mas Romantasia, na sua grande maioria, não é água com açúcar. Nós temos tramas
0: Não.
1: complexas, nós temos personagens muito bem construídos, porque
0: Exato.
1: Nada faz sucesso apenas pelo sucesso. É preciso ter consistência, não é?
0: Perfeito, perfeito. Não, e você fez uma analogia espetacular, porque em relação à romantasia, as pessoas confundem muito. Elas acham que romantasia é fantasia com beijo. Não é. É muito mais. Óbvio que a gente tem que fazer uma separação muito clara entre fantasia e romantasia. Na fantasia, você deu um exemplo que é minha paixão, O Senhor dos Anéis. Se você tira dentro da história, da trama, o romance de Aragorn com a elfa, a história continua. Mas numa romantasia, se você arranca o romance, a história desmorona. Ou seja, ele é uma história que depende, ainda que esteja extremamente desenvolvida e focada, e hoje em dia, o que eu digo para você, o que eu observo, as pessoas estão ficando mais críticas. O público leitor teve uma enxurrada tão grande no mercado nesses últimos anos, tantos plágios, infelizmente, tanto tudo, tanto cópia de tanta coisa, que o público hoje em dia não quer mais cópias, não quer mais clones de Acotar, não quer mais clones de Quarta Asa. Começa a ver agora uma nova mudança de maré. Eles querem a romantasia, sim, mas exatamente com aquilo que falou. Com tramas mais complexas, com tramas inteligentes. Não quer mais só aquele enemies to lovers básico, bobinho, eu te odeio porque, sei lá, porque eu não fui só com a sua cara. Não, tem que haver um porquê. World building, ou seja, o mundo que é o elemento contra o casal, seja política, seja territorialmente, enfim. Isso, seja, enfim, dentro das condições da história, que cada história tem suas regras, suas construções, seu mundo mágico ali dentro, tem que ser muito interessante, muito bem construído. O leitor agora não está aceitando mais qualquer coisinha. Eu acho que essa vai ser uma grande mudada de chave na romantasia também. Eu acho que ela está começando a cair agora. Nós estamos saindo, Anderson, assim, eu sinto, Pepper, eu mesma sinto, saindo, o mercado está trocando a saturação pelo refinamento.
1: E vamos falar do livro Deusa da Fúria?
0: Ai, vamos, sim, vamos.
1: A gente teve Deusa de Sangue, que dominou os primeiros lugares da categoria por um bom tempo, veio o segundo livro, e agora você está fazendo o lançamento da Deusa da Fúria. O que que os nossos leitores vão encontrar agora nesse terceiro livro da saga?
0: Ó, o terceiro livro da trilogia, Deusa de Fúria, é realmente assim, eu costumo dizer que os meus livros tendem a ser linear crescente. As trilogias, né? Eles não são a ponte suspensa, que os americanos chamam. Ponte suspensa é aquele livro, você sabe, Anderson, mas só para o público ficar a par, é aquele livro onde o primeiro é muito bom, tchanã, aí o segundo faz aquela barrigada para baixo, só para manter, para você chegar no terceiro, que é bom de novo. Não, eu costumo dizer que os meus são linear crescente, ou seja, o primeiro é bom, mas o segundo é melhor ainda, e o terceiro é melhor, melhor, melhor ainda. Então, toda aquela trama, toda aquela tensão que o leitor leu no livro 1, que desenvolveu no livro 2, vai culminar de uma forma épica no livro 3. Os leitores vão descobrir quem é o personagem misterioso, atormentado, que é o grande assassino da história, né? Porque é uma coisa que a minha romantasia tem como característica, ter muito suspense, Anderson. Então, o meu romance é romance com aventura, romance e tal, minha romantasia, porém, eu tenho muito suspense. Todas as minhas histórias são marcadas por muito suspense, ou seja, em quem confiar até o final da trama, a protagonista não sabe em quem confiar. E muitas vezes o próprio leitor não sabe se deve confiar na própria protagonista. Então acaba sendo um thriller, né? Que eu carinhosamente digo que é um tromance, ou seja, a mistura de thriller com romance. Então é isso, as pessoas vão ficar impressionadas, e o mais legal de tudo, que até agora não teve nenhum leitor que tenha acertado quem é o atormentado, esse personagem misterioso. Passam perto, bate na trave, blá, blá, mas não acertam. Isso me deixa muito feliz, porque é sempre um choque para os leitores, em especial as leitoras, né? Caramba, é esse o personagem? Isso, prometo arrancar o chão várias e várias vezes. O livro tem dezenas, não são alguns não, dezenas de plot twist. É um plot twist em cima de outro plot twist. Então a minha intenção é realmente fazer o leitor chegar lá no final e falar: não acredito, era isso? Uau, é isso que eu prometo.
1: E é isso que é gostoso, né?
0: Eu acho. Eu sempre considero o meu leitor mais inteligente do que eu, Anderson. Sempre. Então eu fico, minhas histórias não demoraram 5 anos à toa para serem construídas. Uhum. É isso que eu falo muito a todo autor que vem falar comigo. Para ser um best-seller, antes de tudo, você tem que acreditar na sua história. E para acreditar na sua história, você tem que ter certeza que aquilo que você colocou ali para o público é o seu melhor. E é algo realmente bom. Porque aí você nunca terá vergonha de vender essa história. E você vai ter, assim, satisfação, porque é o que eu acho. Hoje Não Pare ainda é sucesso, ainda me paga royalties. Aí eu fico impressionada, porque dizem que no passo depois de 2 anos não vende mais. Estamos aí já com 13 anos de Não Pare. E é o que eu digo para você, o maior vendedor, o maior desafio de todo autor é o tempo. Uhum. Então, e o tempo diz se as histórias são boas ou não. As histórias boas tendem a perdurar. E é isso que eu acredito. Escreva sua melhor, não tenha pressa. Bole uma trama que surpreenda o seu público-alvo. Que, lógico, eu não posso agradar todo mundo, né? Eu quero agradar o meu público-alvo. Surpreender, agradar no sentido de surpreender o meu público-alvo. Não é fazer coisinha aguinha com açúcar, que nunca vai ser o meu temperamento. E eu acho que é isso que faço ter leitores tão leais. Eles sabem que quando eu lanço alguma coisa, é porque eu tô assim, ok, é isso. Gostei.
1: Para a gente encerrar, então, como é que está a expectativa de participar da Bienal do Livro de São Paulo com esse lançamento? É claro que os outros livros vão estar lá também, você vai estar disponível para autógrafos, as filas devem ser enormes, mas qual é a sua expectativa de estar de novo ali no meio de tanta gente e dos seus fãs?
0: Eu vou falar um segredo para você. Assim, uma vez a Fernanda Montenegro, antes de entrar no palco, ela falava: todo início de peça, meu coração fica agitado, bateu na boca. Ela, hein? Ela falava isso, você imagina. Eu digo para você, toda vez que está para começar um Bienal, eu me sinto uma principiante, coração batendo, a mão suando, emocionada, sabe? É sempre uma alegria, sempre uma emoção muito, muito forte. Eu acho que o maior presente de um escritor é ter leitores. Então, assim, a gente aceita todo o universo, tudo que a gente passa, porque no fim das contas, você vai receber um abraço, uma puxada de orelha de leitor: como é que você matou? Por que você matou aquele personagem? Aí vem abraço. Então, é uma emoção muito grande, muito, muito, muito grande mesmo. E eu estarei, né, durante essa Bienal, eu estarei 6 dias, dia 5, 6, 7, 10, 11, 12, sendo que a sessão oficial de autógrafos vai ser no dia 5 e no dia 11 de setembro, no stand da Flive, mas também estarei no stand da Editora Planeta, na Amazon, dando palestra, uma mesa no stand virtual, outra mesa no Escreva Garota, e toda a agenda estará na minha, já está parcial, mas ainda vou colocar essa semana a agenda completa de Bienal. Qualquer pessoa pode conferir no meu Instagram, FML Pepper.
1: Muito bem, então. Pepper, obrigado pela conversa. Obrigado de verdade. Parabéns pelo livro, parabéns pelo sucesso, parabéns por ter aberto caminhos para a gente na literatura.
0: Eu que agradeço, de verdade. Obrigado.
1: Até a próxima.
0: Até a próxima, querido. Tchau, tchau.
1: Essa foi a conversa com a FML Pepper sobre Romantasia e sobre o seu mais recente livro, Deusa da Fúria. Livro disponível já nos portais da internet e em breve nas livrarias. Vamos agora para o intervalo e daqui a pouco voltamos.
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3: Um novo projeto em análise no Senado pode atrair recursos privados para projetos científicos e tecnológicos desenvolvidos por estudantes. A proposta permite que pessoas e empresas descontem do

0: o imposto de renda parte dos valores destinados a essas iniciativas. Os recursos poderão financiar equipes de estudantes do ensino técnico ou superior, além da compra de materiais, infraestrutura de laboratórios e participação em competições no Brasil e no exterior.
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0: Em Brasília, 5:18.
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1: Sou Anderson Mendanha e esse é o Autores e Livros. Obrigado sempre pela sua companhia. O prêmio Caminhos de Literatura 2026 está com inscrições abertas para a sua terceira edição. A iniciativa busca revelar novos talentos da ficção brasileira contemporânea. Autores brasileiros, maiores de 18 anos e residentes no país, podem escrever romances inéditos até 15 de setembro. As inscrições são feitas pelo site oficial da premiação. O romance vencedor será publicado aqui no Brasil pela editora Dublinense, em Angola pela Cacimbo e pela primeira vez também em Portugal, pela Infinito Particular. A novidade amplia a circulação da literatura brasileira no mundo lusófono. O vencedor será escolhido por uma comissão julgadora indicada pela curadoria do prêmio. O resultado será divulgado em novembro e a cerimônia de premiação está marcada para 9 de dezembro em São Paulo. Criado em 2024, o prêmio Caminhos de Literatura já revelou as escritoras Isabela Cristo, vencedora da primeira edição, e Paula Novaes, premiada em 2025. Nesta edição, de 2026, pode ser inscritos romances entre 80 mil e 300 mil caracteres, incluindo os espaços. 7 anos depois da tragédia de Brumadinho, a economista Helena Taliberti transforma o luto em memória, em resistência e também em esperança. No livro Tentam Nos Enterrar, Não Sabem Que Somos Sementes, publicado pela editora Ofício da Palavra. O lançamento da obra aconteceu na Festa Literária Internacional de Paraty, a FLIP, em um painel com jornalistas e escritores convidados. A autora perdeu os dois únicos filhos, Camila e Luiz, além da nora grávida do seu primeiro neto, no rompimento da barragem Córrego do Feijão, em 2019, o desastre que matou 272 pessoas. Na obra, Helena compartilha a travessia da dor e fala sobre saudade, ausência, presença e o esforço para manter viva a história dos filhos. A obra autobiográfica convida o leitor à reflexão sobre luto, direitos humanos, justiça socioambiental e a necessidade de impedir que tragédias como a de Brumadinho sejam esquecidas ou repetidas. Depois da perda, Helena ajudou a criar o Instituto Camila e Luiz Taliberti, que atua em ações de memória e justiça. O título do livro nasce da frase "Tentam nos enterrar, não sabiam que éramos sementes", símbolo da transformação da dor em impulso de vida. Helena explica que a obra, além de honrar a memória e o legado dos filhos, também é um manifesto de resistência e confiança na vida.
2: No meu livro, eu compartilho parte da minha história com meus filhos e da minha vida depois de perder Camila e Luiz na tragédia em Brumadinho. Falo do luto em toda a sua complexidade, da dor, da saudade, da memória e o que fizemos com tudo isso. Com o amor dos amigos e das amigas da Camila e do Luiz, fundamos o Instituto Camila e Luiz Taliberti, que mantém vivo o legado dos dois, por meio de ações

0: voltadas à memória, aos direitos humanos e à justiça socioambiental. É um livro que fala sobre ausências, presenças e vida. É também sobre esperança para semear futuros e cultivar a vida. O livro pode ser adquirido no site da editora Ofício das Palavras e também na Amazon.
1: Publicado pelo Ofício das Palavras.

0: jornalista não apenas por aquilo que publicou, mas também pelo olhar de quem acompanhou sua vida de perto. Essa é a proposta de Em Confidência, as Memórias de um Jornalista de Coragem, de Paulo Branco Filho, publicado pela Arteira, selo da editora Apres. O livro resgata a trajetória de Paulo César Branco, jornalista que enfrentou a ditadura militar e fez da profissão uma forma de resistência. Preso em 1968 por distribuir panfletos críticos ao regime, ele continuou denunciando abusos na Tribuna da Imprensa, um dos jornais mais perseguidos pela ditadura, e passou a ser monitorado pelo SNI. Para reconstruir essa história, Paulo Branco Filho pesquisou cerca de 3 mil colunas e reportagens do pai, além de processos judiciais, documentos do SNI e arquivos da época. Ele ouviu também jornalistas e historiadores que acompanharam sua atuação. Mas, Em Confidência vai além da biografia. É também um mergulho na memória do jornalismo brasileiro e na relação entre pai e filho. Ao pesquisar a trajetória paterna, o autor redescobre um homem corajoso, estudioso e humano, que defendia suas convicções com firmeza, sem transformar divergências em ataques pessoais. Mesmo após o fim da ditadura, Paulo César Branco manteve um jornalismo combativo, com denúncias que posteriormente se confirmaram. Sua atuação também ganhou dimensão internacional, especialmente na defesa dos povos árabes e da causa palestina. Publicado pela Arteira, selo da editora Apres, o livro é uma oportunidade de conhecer a trajetória de um profissional que acreditava que informar também podia ser uma forma de resistir. E a poesia sempre tem lugar cativo aqui no Autores e Livros.
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0: Hermes Coelho, bem-vindo a mais um Entre Linhas.
2: É uma alegria voltar, Anderson.
0: E a poesia que você trouxe hoje é cheia de contradições, né?
2: É de um poeta maravilhoso que eu gosto muito, um poeta que mora aqui em Brasília, ele é fluminense, né? Mas mora aqui em Brasília, servidor público. Ele tem versos delicadamente densos, como eu gosto de dizer, e questiona muito a questão de fé, questiona o momento que o mundo vive hoje, os nossos conflitos, questiona a própria identidade e a própria existência. É metafísico até demais, Rogério Bernardes.
0: E o título do livro é O Menos Inocente dos Cordeiros, totalmente contraditório.
2: Isso é maravilhoso, né? O Rogério, a gente já falou dele no outro Entre Linhas, de outro livro dele, e esse é o mais recente, né? O Menos Inocente dos Cordeiros. O Rogério, ele brinca muito, ele é muito iconoclasta, ele brinca muito com essa questão da fé, das várias fés. E isso mostra como ele é um homem ligado à fé também. Porque só tem fé quem é capaz de questionar esse sentimento.
0: Vamos então para a primeira poesia de hoje.
2: Vamos para a primeira poesia de O Menos Inocente dos Cordeiros que eu separei. Se chama Cântico. Uma oração qualquer em língua indígena. Tem mais Deus na terra semeando vertigens que vozes pentecostais no céu arrancando certezas das pobres almas brancas, selvagens de si. A fé verdadeira é um cântico para pássaros e corujas. O céu se abre para lendas de milho e rios cheios de peixes antes de ser lar de homens que só leem escrituras após os disparos. O paraíso há de ser em língua não escrita, falada por curumins. E Deus há de ser mulher enquanto os machos caçam. Olha que coisa espetacular, olha que imagens lindas, que poesia maravilhosa.
0: Maravilhosa e crítica.
2: Muito crítica, porque na verdade o que ele está falando... Basicamente, e tem muito mais do que isso, mas é, não adianta você ser essa pessoa que está propagando uma fé mentirosa sem viver a verdadeira fé de comunidade com aquele que é diferente de você. Então ele pega todos os elementos que são rejeitados, entendeu, por um pseudo-cristianismo, né? Porque o verdadeiro cristianismo ele acolhe. Mas todos que são rejeitados por esse falso cristianismo que tanta gente fala por aí, ele usa... Entendeu? Exatamente acolhendo a figura do indígena, a natureza, tudo aquilo que é diferente, e brinca com a coisa de, não é esse Deus masculino que para essas pessoas segrega. Deus é mulher, é mãe, acolhe. Ah, é muito bonito. As imagens desse poema são muito bonitas.
0: Vamos para o segundo poema para a gente comentar mais?
2: Vamos sim. Se chama Embate. tua mão pe-

0: Pesada sobre o mundo, tua mão caluniosa sobre mim, tua mão cegante sobre o céu, tua mão ácida sobre o mel, tua mão eterna sobre meu fim. Escrever tua mão contra a minha, teu silêncio Golias versus meu verso Davi.
1: Ele trata de questões fortes, né, como a gente já falou, intensas, contraditórias, e tudo isso para falar mais do que explicar.
0: Exatamente. O Rogério, ele, na verdade, as imagens que ele vai tecendo nos versos dele vão ajudando a gente a entender a profundidade da poesia dele. O interessante é que são versos muito bem construídos, muito bem amarrados, mas que falam de coisas duras. E falar de religião, como ele fala, é um ato de coragem. Porque é isso, a gente está tão acostumado a ouvir as pessoas usando a fé até para matar, que na verdade é isso. E ele questiona esse movimento e lembra a gente que a fé, ela não segrega, ela une.
1: O Menos Inocente dos Cordeiros,
0: de Rogério Bernardes, pela editora Patuá. Esse livro você encontra facilmente se buscar ali na internet, se buscar online. E, claro, se você morar em Brasília, procura o autor. O autor tem um perfil muito bonito no Instagram, onde ele declama poemas. E você pode comprar diretamente com ele também.
1: O Instagram dele é @ Rogério V. Bernardes, tudo junto.
0: Rogério V. Bernardes, grande poeta, que eu tenho orgulho de chamar de amigo também.
1: Obrigado, Hermes. Até a próxima, então.
0: Eu que agradeço, Anderson. Um abraço para você.
1: E o Autores e Livros de hoje vai ficando por aqui. Se você quiser saber mais sobre os livros que comentamos, que falamos por aqui hoje, eu convido você a dar um pulinho lá no Instagram e usar a hashtag Dicas Autores e Livros. Lá tem um post especial com os destaques do programa de hoje. Sou Anderson Mendanha e o programa de hoje contou com a produção de Ana Beatriz Santos e Joyce Teles, com trabalhos técnicos de Pedro Henrique Vasconcelos. Até a semana que vem. Boa leitura.
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4: Em Brasília, 5h31.
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11: Boa tarde para você, um sábado especial. Essa é a Rede Senado de Rádio. E a gente começa trazendo Mestrinho.

0: O som de forró in the dark, Lampião chegou. Antes Mariana Aidar, Pupilo e Forró do Mundo, Você Endoideceu Meu Coração. E Mestrinho no início, Te Faço um Cafuné. O Senado pode analisar nas próximas semanas três projetos já aprovados pela Câmara. Dois tratam de futebol. Um reconhece o esporte como manifestação da cultura nacional e patrimônio cultural e material. O outro incentiva o futebol profissional feminino e combate a discriminação de gênero. O terceiro projeto cria regras para o uso de pontos e milhas de programas de fidelidade, inclusive com possibilidade de venda ou conversão em dinheiro. Se aprovados sem mudanças, os textos seguem para a sanção presidencial.
1: 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Em Brasília, 5h45.
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0: Vamos abrir este bloco com Caetano.

0: O som de Marcelo D2, qual é? Antes, Bossa Cucanova e Elza Soares, A Pedida é Samba. E Caetano Veloso, Maracatu Atômico.
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5: Agora em Brasília, 6 horas.
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Olá, pessoal. Este é o Improviso que está no ar. Eu sou Flávio de Matos, o produtor e apresentador de seu programa de Choro Jazz. O choro da saxofonista Danielle Spielman abriu o programa desta noite. A peça se chama Ana Tilda e foi escrita em homenagem a outra saxofonista, a israelense Anat Cohen, que também é louca pelo choro brasileiro. Anat Cohen faz participação especial tocando a clarineta nesta faixa. Essa é uma das peças do álbum A Afinidade, que Danielle Spielman lançou em finais de 2018. O disco está formado por composições próprias, toda rememorando um afeto e uma afinidade. Cada tema está dedicado a uma pessoa de suas relações, parentes, amigos ou músicos de sua banda, como ela explica, afinidades de toda uma vida. Danielle estudou piano, violão e guitarra ainda pequena. Aos 17 anos, descobriu que o saxofone era seu instrumento. Dedicou-se ao estudo de todas as suas variações, do tenor ao soprano, voltando-se ainda para a clarineta e a flauta. Ao mesmo tempo, ela descobriu o choro como sua expressão, junto com os sopros que com ele se afinavam. A carreira profissional de Danielle Spielman começou com o grupo carioca Rabo de Lagartixa, que foi expoente do choro jazz na Renascença da Lapa nos anos 90. Mas a saxofonista ficou conhecida em todo o Brasil no período em que conduziu a banda feminina do programa Altas Horas, na TV Globo. Professora, doutora, pesquisadora da música popular brasileira, Danielle Spielman fez a tese de mestrado sobre o saxofonista Paulo Moura. No doutorado, ela estudou o samba de gafieira. Essa é a praia em que ela se movimenta. Vamos a seguir ouvir Danielle Spielman e seu grupo em Lobo Guará, composição dedicada ao violonista de sua banda, Domingos Teixeira. Depois, Receita de Samba, de Jacó do Bandolim, peça que está em seu primeiro disco solo, Brazilian Breath, editado em 2002. Fechando o bloco, teremos mais uma do CD Afinidade. É o tema No Rastro. Danielle Spielman nos saxes, Xande Figueiredo na bateria, Domingos Teixeira nos violões, Rodrigo Vila no baixo, Sheila Zaguri no piano e Anat Cohen na clarineta. Vamos ouvir.

0: primeira foi Lobo Guará, depois Receita de Samba e a última No Rastro, todas com a saxofonista Daniela Spielmann. 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

0: tira o direito de se manifestar e combater conteúdos que podem causar danos, foi o desafio discutido pelos senadores na Comissão de Educação. Durante a audiência, foi apresentado o programa Senado Verifica, um canal de interação do Senado com o cidadão para checagem de informações publicadas em qualquer meio de comunicação.
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2: Em Brasília, 6h19.
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6: O improviso está de volta. Eu sou o Flávio de Matos e hoje estamos escutando a saxofonista, compositora, arranjadora e pesquisadora Daniela Spielman. Daniela Spielman conta que não pensava em fazer da música sua profissão. Era uma estudante de história que gostava de tocar choro com os amigos da universidade. Foi assim que surgiu seu primeiro grupo, o Rabo de Lagartixa, fazendo o choro renascer de seu esquecimento. Tocando na Lapa, no Rio de Janeiro, ela foi pesquisar a fundo as raízes da música urbana carioca. Redescobriu o samba de gafieira, a música para se dançar nos salões tradicionais do bairro. Transferiu-se para o curso de música da Unirio e a gafieira foi o tema de sua tese de doutorado. Suas composições trazem todas essas influências e ela mistura tudo com a liberdade e o improviso do jazz. Com Daniela Spielman e sua banda, vamos escutar o tema Chan Chan, dedicado a seu baterista Chan de Figueiredo. Depois, seu Silva, que ela compôs em homenagem a seu pai, Raul Spielman. São peças do álbum Afinidade, de 2018. Depois teremos sua versão para Isto Aqui O Que É, de Ari Barroso, com vocal de Mariana Leporassi. É uma faixa de seu álbum de 2002, Brazilian Breath. Fechando o bloco, mais uma do álbum Afinidade. É o tema que Daniela dedicou à sua mãe, Regina Spielman, Rachim. Daniela faz os saxes e as flautas, além de assinar os arranjos. Com ela estão Chan de Figueiredo na bateria, Domingos Teixeira nos violões e Rodrigo Vila no baixo. Vamos lá, André, rodando.

0: Ouvimos primeiro os temas Xanxan e Seu Silva, peças do álbum Afinidades, que Daniel Spielmann lançou em 2018. Depois foi Isto Aqui O Que É, de seu álbum de 2002, Brazilian Breath. E a última outra faixa de Afinidades, Rachim. 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
2: Em Brasília, 6h38.
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4: O Improviso está de volta com o Choro Jazz de Daniela Spiel. O grupo instrumental Rabo de Lagartixa foi a primeira experiência profissional de Spielmann. Foi um dos expoentes do renascimento do choro e do samba tradicional na Lapa, no Rio de Janeiro. O Rabo de Lagartixa gravou seu primeiro álbum em 1998, o Quebra-Queixo. No repertório desse disco, clássicos do samba e do choro, além de novas composições que refletiam este clima de renascimento. Do Quebra-Queixo, vamos escutar a seguir o clássico de Baden Vinícius, Formosa. O Rabo de Lagartixa tem Daniela Spielmann nos saxofones, Marcelo Gonçalves no violão de sete cordas, Alessandro Valente no cavaquinho, Alexandre Brasil no baixo e Beto Cases na percussão. No vocal, uma participação muito especial que vocês vão identificar imediatamente por seu estilo único. Depois teremos mais uma peça do álbum Afinidades, Prodigão, tema dedicado ao músico Rodrigo Vila, o baixista nesse projeto. Em seguida, teremos ainda a homenagem ao malandro, que está no álbum Brazilian Bliss de 2002. Nesta, o vocal fica por conta de Mariana Leporassi. E fechando o bloco, 220 volts, também do álbum Afinidades.

pela ordem. O grupo de Daniela Spielmann, Rabo de Lagartixa, em Formosa. Com destaque para os vocais da grande guerreira Elza Soares. Depois, Daniela Spielmann em Prodigão, Homenagem ao Malandro, com vocais de Mariana Leporaz, e 220 volts. Essa peça do álbum Afinidades, de 2018. E até aqui você esteve com o improviso e o choro jazz da compositora, arranjadora, saxofonista Daniela Spielmann. Improviso tem produção e apresentação de Flávio de Matos. Trabalhos técnicos de edição e montagem de André Menezes. Estaremos de volta na próxima semana, neste mesmo horário. Abraços a todos e até lá!

0: Comissão de Ciência e Tecnologia vai discutir em audiência pública a criação de um centro de terapia celular no Brasil. O objetivo é elaborar um projeto de lei para que o país avance no desenvolvimento de tratamentos mais eficazes para doenças neurológicas. O senador Flávio Arnes, do PSB do Paraná, pediu o debate. Ele citou doenças como Alzheimer e esclerose múltipla, nas quais o tratamento apenas alivia os sintomas, retarda parcialmente a evolução ou oferece medidas de suporte. A data do debate ainda será definida.
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2: Em Brasília, 6h58.
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3: Agora em Brasília, 7 horas.
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3: Esta é a Rádio Senado, uma ótima noite de sábado para você que sintoniza a Rede Senado de Rádio. Eu sou Raquel Teixeira, fico em sua companhia a partir de agora. E você ouve programação musical de Josimar Fernandes. Para começar o bloco, tem Baiana System.

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0: área dos aposentados e pensionistas. O debate foi proposto pelo senador Paulo Paim, do PT do Rio Grande do Sul. A extinção da contribuição é o tema de uma sugestão legislativa da sociedade que está em análise na comissão. A sugestão do fim da cobrança foi enviada ao Senado pelo cidadão Everardo Campos, do Rio de Janeiro, e recebeu mais de 20 mil apoios no portal E-Cidadania. Se for aprovada pelos senadores, ela pode virar projeto de lei.
1: Em Brasília, 7:09.
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0: Fique agora com Gilberto Gil.

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1: Esse foi Itamar Assunção, Isso Não Vai Ficar Assim. Antes teve Rita Benedito e Santa Cruz, A Riqueza. E quem abriu o bloco foi Gilberto Gil, Esotérico.
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1: Em Brasília, 7h22.
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2: A ditadura teve 5 presidentes, todos eleitos pelo Congresso ou pelo Colégio Eleitoral, e não pelo povo. Das 5 eleições, em 2 o candidato militar não concorreu sozinho. A primeira foi em 1973, quando o deputado Ulisses Guimarães enfrentou o general Ernesto Geisel. Ulisses dizia ser anticandidato a presidente. Isso porque sabia que não tinha chance de vencer.
3: A inviabilidade da candidatura oposicionista testemunhará perante a nação e perante o mundo que o sistema não é democrático. Não é o candidato que vai recorrer o país. É o anticandidato para denunciar a antieleição imposta pela anticonstituição.
2: Ulisses perdeu, mas atingiu outro objetivo. Mostrou aos brasileiros que o regime era ditatorial e que era preciso lutar pela democracia.
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5: Na sequência, você ouve Vitor Ramil, Carlos Moscardini.

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0: Acabamos de ouvir Vado e Gonzalo Dennis, Mundo Hostil. Antes teve Francisco Elombre, Triste, Louca ou Má. E abrindo o bloco, você ouviu Vitor Ramil, Carlos Moscardini e Zé Cabaleiro, Contraposto.
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0: Em Brasília, 7h37.
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0: Na sequência, você ouve Celso Fonseca.

0: Você ouviu Elo e Carlinhos Brown, Tambor. Antes teve Bebel Gilberto, A Ganju, também Celso Fonseca com Cibele, Xisa Carioca.
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0: Agora em Brasília, 7h50.

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8: Na Rádio Senado você ouve agora João Bosco.

e querida mãe Iemanjá. Limpe os nossos corações de todas as maldades e malquerências. Que os nossos corpos, tocados por vossas águas salgadas, libertem-se, em cada onda que passa, de todos os males materiais e espirituais.

0: Acabamos de ouvir Maria Rita, Reza, e quem abriu o bloco foi João Bosco, o bêbado e a equilibrista.
1: Agora em Brasília, 8 horas.
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1: Esta é a Rádio Senado, uma ótima noite de sábado para você que sintoniza a Rede Senado de Rádio. Eu sou Raquel Teixeira, continuo em sua companhia. Você ouve a programação musical de Carlos Andrade. Para começar esse bloco, tem Boca Livre e Edu Lobo.

0: Esse foi Chico Buarque, Dura na Queda. Antes, Elis Regina e Tom Jobim, Águas de Março. E abrindo o bloco teve Boca Livre e Edu Lobo, Arrastão. Número de acidentes envolvendo motociclistas em atividade profissional cresceu 34,92% entre 2023 e 2025, segundo dados do Ministério Público do Trabalho. Diante desse cenário, projetos em análise no Senado propõem mudanças nas regras da atividade, incluindo a adoção de seguros obrigatórios e alterações nas exigências para a obtenção da Carteira Nacional de Habilitação. As propostas estão sob análise nas comissões.
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2: Em Brasília, 8:13.
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0: Fique agora com a Melinha.

0: Ouvimos Luci Alves, Festa do Interior, Alceu Valença, Anunciação e Amelinha, Noites de Verão. Agora em Brasília, 8h25.
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1: 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Na sequência, você ouve Jorge Benjor.

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0: Acabamos de ouvir Emicida, Amaro Freitas e Henrique Albino, Uns Memo Preto Zica. Antes, Marisa Monte, De Noite na Cama. Também Jorge Benjor, Chica da Silva.
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0: Antes de se tornar um dos maiores cantores românticos do Brasil, Amado Batista havia sido preso pela ditadura e também já tinha vendido muitos discos, só que de outros artistas, nas quatro lojas de LPs das quais era dono.
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0: Amado Batista nasceu numa fazenda em Davinópolis, no interior de Goiás, e ainda novo se mudou com a família para a capital do estado. Em Goiânia, ele continuou os estudos, aprendeu violão e trabalhou como faxineiro, balconista e office boy, até que em 1967, com 15 anos, virou vendedor em uma livraria e foi ali que entrou em apuros.
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0: No início da década de 70, Amado ingenuamente facilitou o acesso de leitores a obras consideradas subversivas pela ditadura e ainda ajudou um professor envolvido em ações contra o regime. O músico chegou a ser torturado e ficou preso por 2 meses.
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0: Apesar

0: lembrar dessa terrível passagem, na livraria, Amado Batista juntou dinheiro para abrir a primeira loja de discos, localizada na Rodoviária de Goiânia. Vendendo LPs populares, os negócios prosperaram e o colocaram em contato com artistas e gravadoras. E ele conseguiu se lançar como cantor.
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0: O primeiro compacto que Amado Batista lançou, em 1975, foi um fracasso. Nem a família dele comprou. O sucesso começou no ano seguinte, quando gravou a música Desisto, composta por ele e Reginaldo Sodré, que viraria seu grande parceiro de composições.
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0: Depois disso, a fama de Amado só cresceu e ele se tornou um dos cantores mais reconhecidos do país. Com simplicidade e romantismo e um estilo que vai da jovem guarda ao sertanejo, o músico emplacou hits como Serenata, Fruto do Nosso Amor, Vida Cor-de-Rosa, Folha Seca, Seresteiros da Noite, Secretária e Princesa.
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0: E apesar de ser considerado brega pela crítica, rótulo com o qual não concorda, estima-se que Amado figure hoje entre os 15 artistas que mais venderam discos na história da música brasileira, com cerca de 22 milhões de cópias vendidas e vários discos de ouro, platina e diamante no currículo.

0: Acabamos de ouvir Amado Batista no sucesso Meu Ex-Amor, composto por ele em parceria com Reginaldo Sodré e lançado em 1989 no álbum Escuta.
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0: O Tribunal Superior Eleitoral confirmou que as eleições de 2026 contarão com a presença de pelo menos 7 organizações internacionais.

0: nacionais como observadoras independentes do processo eleitoral brasileiro. Foram convidadas oficialmente a Organização dos Estados Americanos, a União Europeia, a Liga dos Estados Árabes, a Rede dos Órgãos Jurisdicionais e de Administração Eleitoral dos Países de Língua Portuguesa, a União Interamericana de Organismos Eleitorais e a Rede Mundial de Justiça Eleitoral, além do ParlaSul.
1: Em Brasília, 8h46.
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0: Na Rádio Senado, você ouve agora Juliana Linhares.

0: Ouvimos Rita Lee, Jardins da Babilônia, Cazuza, O Tempo Não Para, e Juliana Linhares, A Palo Seco.
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0: Agora em Brasília, 9 horas.
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0: Esta é a Rádio Senado, uma ótima noite de sábado para você. Eu sou Raquel Teixeira.